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2: 20 horas e 6 minutos.
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13: Vinte horas, 23 minutos.
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0: 20h33.
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1: 20 horas, 45 minutos.
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0: 20h59.
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0: 21 horas.
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0: 21 horas e 14 minutos.
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1: Vinte e uma horas, 21 minutos.

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2: 21 horas e 41 minutos.
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8: 22:01.
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3: 22 horas, 29 minutos.
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13: Vinte e duas horas, 48 minutos.
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0: 23:13.
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1: 23 horas e 22 minutos.
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1: 23 horas e 42 minutos.
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0: 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Meia-noite e 20 minutos.
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0: 6:26.
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0: 6:36.
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0: Meia-noite, 53 minutos.
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0: 1:20.
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1: Duas horas e 13 minutos.
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2: 3:56.
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2: 4 horas.
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0: 4:11.
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0: 4:17.
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2: 4:33.
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0: 4:39.
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1: Eu sou um compositor de música e letra. Nasci dia 22 de janeiro de 1980, às 2h20 da madrugada, na Serra da Cantareira. Transformo em versos e melodias as coisas que vejo. Transformo em alegria toda e qualquer tristeza. Na soma dos tempos, iniciando minha carreira, cá estou eu, hoje, dia 26 de junho de 2004, à meia-noite, no Teatro de Arena, no coração da cidade.

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1: Olha a hora, olha a hora. Agora 5:07, 5:07. Bom dia, bom café. Vamos ouvir agora um cacique pajé, pescador.

0: É azul, né, Barreirista? Bom dia, bom dia. 5:18, olha a hora. 5:18. Sou eu por aqui, Edilson Batata. Também teve o Lado Sertão nas vozes de Tonico e Tinoco. Cacique Pajé e o Pescador, que vidão, hein? Anel de Noivado, Lourenço Lorival e Chico Teixeira. Alvorada Brasileira. 5:18. Bom dia, Nédio, Paulo, pessoal lá na mecânica na 242, acompanhando aí nosso Café Sertanejo. Muito bom dia para Margarete Baú de Sinop, acompanhando Batata aqui no Café Sertanejo em Sorriso. Obrigado pelo carinho da sintonia, obrigado pela participação também, né? A Gilsonita Maria já mandou o bom dia dela também, a mensagem de bom dia por aqui também do Adão Oliveira. Aô, Adão, bom dia, bom dia, bom dia. E você que tá aí acompanhando nosso Café Sertanejo, os vigilantes, guardas noturnos, essa tarde plantão, encerrando o plantão para retornar para casa, bom dia, bom retorno, bom descanso. Você que está se preparando para começar mais uma semana, que seja uma semana abençoada, produtiva, né? Seja uma semana de muito, muito trabalho, né? Mas também de muitos resultados. Olha quem apareceu por aqui, rapaz, também tá de plantão, meu amigo Fernando. E aí, Fernandão? Tudo certo, guerreiro? Daqui a pouco já encerra o plantão também, né? Ter passado aí essa madrugada de domingo para segunda-feira. Bom dia, bom dia, bom dia. Bom plantão. Encerramento já. Espero que com poucas alterações ou de preferência nenhuma, né, Fernandão? Grande abraço a você e todos os guerreiros aí acompanhando a Centro-América. Hora de intervalo aqui, só tem fã, tem mais moda aqui no nosso café. Pensa no cafezinho bom.
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0: É o nosso café sertanejo. E aí, guerreiro, vamos seguindo aqui com o nosso plantão e acompanhando o cafezão 89. Fernando Souza, alô, Rosane dos Santos, ela e o esposo Valdir já tomando aquele chimarrão, daqui a pouco parte pro cafezinho, e aí amanhece o dia e começa tudo de novo. Que tenhamos uma semana produtiva, abençoada, que Deus proteja a gente também, né? Segunda-feira especial. Sano e Sanito, ladrão de beijos, teve cachorro amigo e Dirineu e o Ronaldo Viola e João Carvalho com baile de chamamé. Vamos para mais um intervalo aqui no nosso Café Sertanejo. Você pode participar pelo nosso WhatsApp. Manda sua mensagem para cá, 996750551. Muito bom dia, mas bom dia mesmo. Olha a hora, hein? 5:31.
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0: na voz que tornou a música o sucesso que é até hoje, Galopeira, ele, Donizete. Que bacana, né? Nosso Café Sertanejo. Donizete, Galopeira, teve também por aqui o Chico Rei Paraná, na versão do Roupa Nova, Volta Pra Mim. E pelo telefone, música de Rouxinol e Sabiá. Esse é o nosso Café Sertanejo, amanhecendo o dia aqui em Sorriso. Como é que tá aí a sua manhã de segunda-feira? Espero que esteja boa, bacana, especial, feliz. Vamos pra cima, né? O cafezinho já tá pronto? Daqui a pouco já tem que chamar as crianças pra ir pra escola. Já tá tudo organizando pra ir pro serviço. Tem os amigos, os plantonistas, vigilantes, o pessoal que tava trabalhando na madrugada, retornando pra casa. Olha a hora, 5h46, nós vamos pro intervalo comercial e eu já volto aqui com o nosso Café Sertanejo na rádio, que só tem fã. Pode mandar sua participação no nosso WhatsApp. Oi, Vânia! Bom dia, vizinha. Obrigado pelo carinho da companhia, obrigado pela participação. A Marlene Faganelli tá mandando um bom dia dela também. Rosane Valdir, meu amigo Fernando Souza, mandou agora há pouco. Família Binotti, Marlon, João Paulo, Luquinhas, a Lilian, família toda, obrigado pelo carinho. Vamos lá, aqui só tem fã, eu já volto com o Café Sertanejo. Pensa num cafezinho bom.
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4: 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No Brasil, isso pode reduzir margens e exige mais estratégia comercial e atenção sempre.
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3: Pensa num cafezinho bom. Muito bom dia, bom dia, bom dia. Segunda-feira, dia 18 de maio. Você que está acompanhando o nosso Café Sertanejo, muito obrigado pela sua companhia. Pode participar, pode não, deve. Você deve participar aqui também. Pode mandar sua mensagem aqui no nosso WhatsApp. Faz igual a Nenzinha. As meninas superpoderosas. Bom dia, bom dia, bom dia. Minha amiga Nenzinha lá do Novos Campos, as meninas do futsal, né? Talento puro, jogam demais. Marina Faganelli também no Industrial curtindo o nosso Café Sertanejo. A Romilda Caranhato lá do Mário Reiter. Um abraço aos amigos do Mário Reiter aí, estão ligados na Centro América. Os vigilantes, plantonistas, os guardas noturnos, o pessoal que já retornou para casa, já retornou e chega em casa preparando aquele café, ouvindo aqui a Centro América, ó. Daqui a pouco já vai descansar aí, né? Passou a madrugada inteira de plantão, em alerta. Todos os plantonistas, né? É, meu amigo Fernando. Vamos seguindo aqui com o nosso Café Sertanejo. Daqui a pouquinho, às 6:30 da manhã, tem as primeiras informações com primeira página estadual. É a primeira página direto de Cuiabá para toda a rede Centro-América de Rádio. Olha a hora, hein? Não vai perder a hora. 6:03. Bom dia e bom café.

0: segundona, pra apaziguar, né? Também teve aqui nesse bloco do nosso café o Edson Wilson, Papel de Homem, Mistério Jorge Mateus e Leonardo. A música que ele fez com o Mano, né? Música linda. 6:16, olha a hora. 6:16. Muito bom dia, bom dia, bom dia e bom café. Agora tá chegando aquela mensagem de reflexão. Daqui a pouquinho, 6:30, tem a primeira página.
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1: Começando o dia. O homem acordou pela manhã e recordou-se de algo que lera em um livreto. Comece o dia na luz da oração. O amor de Deus nunca falha. Então, decidiu orar. Senhor, hoje, até o momento, me comportei bem. Não fofoquei, não me zanguei, não fui ganancioso, mal-humorado, precipitado ou egoísta. Estou realmente satisfeito com isso. Mas, em poucos minutos, Senhor, eu vou me levantar. E daí em diante, provavelmente vou precisar de muito mais ajuda. Obrigado. Assim mesmo é a oração. Um diálogo franco com Deus, onde o ser expõe a própria alma. Não há necessidade de longas frases nem de palavras ensaiadas. É o que a alma sente e deixa transbordar. Um pedido simples, mas profundo. Um pedido de quem reconhece que a necessidade maior reside em si mesmo, nas suas deficiências morais. Um exame de consciência e um pedido de socorro. A resposta é exatamente a fortaleza para vencer, pouco a pouco, as dificuldades íntimas e ir vivendo melhor a cada dia, conquistando a paz. Devotando-se ao trabalho, sem se deter a observar defeitos alheios e muito menos a comentá-los, semeia-se tranquilidade no ambiente profissional, não se permitindo envolver pelas teias do nervosismo, da inquietação. Os problemas vão sendo solucionados um a um na medida em que surjam, sem desejar possuir em demasia, usufruir de todos os prazeres que os bens terrenos oferecem. O homem se entrega às lutas do cotidiano, sereno e confiante. Não se permitindo mau humor por coisa nenhuma, por um contratempo no trânsito, um defeito mecânico no carro, um funcionário que não atende aos deveres, a criatura distribui serenidade onde se encontre. Sem precipitação, ouve o seu semelhante até o fim, antes de dar respostas que nem sempre atendem ao que o outro deseja. Deixando de lado o egoísmo, o homem se sente feliz em compartilhar o de que disponha e se torna uma pessoa amiga, prestativa. Compartilhar coisas pequenas, simples, como oferecer uma carona a um vizinho, emprestar um livro, indicar uma boa leitura. Compartilhar o que detenhamos inclui os valores intrínsecos do ser, que tem a ver com a vida e os seus objetivos. Portanto, compartilhemos a nossa certeza da existência de Deus, da imortalidade da alma, com aqueles que se debatem no mundo sem fé, sem rumo, sem objetivos. E guardemos a certeza de que, se assim rogarmos a Deus que nos ajude, Ele estará conosco, auxiliando-nos nessas pequenas grandes autoconquistas diárias, que somente redundarão em felicidade para nós mesmos. Cada dia é um presente especial que Deus concede aos homens. Cada dia é de tal forma único que nunca se repete. Observemos como o sol rompe a treva da noite, trazendo a manhã radiante, sempre com um novo colorido. As flores de ontem não estão exatamente iguais hoje. As gotas da chuva que caem em abundância não são aquelas que rolaram em dias anteriores. Tudo é novo a cada dia. Essa é a grande mensagem de Deus para os homens. A renovação da oportunidade de crescer, melhorar-se e ser feliz. pense nisso, mas pense agora. Chegamos assim ao final de mais um Pense Nisso. 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
0: Recadinho para você acompanhando o Café Sertanejo, segunda-feira. 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
0: E seguindo aqui com o nosso Café Sertanejo, muito bom dia. A Marilva, lá no Pinheiros Undes, que tá sempre ouvindo o café.

0: Muito bem, vamos fechando por aqui essa edição do Café Sertanejo. A gente ouviu o Renego Solimões, moído de paixão. Amanhã tem mais Café Sertanejo. Agora, já na sequência, chegando aqui, o primeira página direto de Cuiabá para toda a rede Centro-América de Rádios, as primeiras informações do dia. E das 7 às 8 horas nós temos o primeira página local aqui com a nossa equipe de jornalismo, tá bom? Para você ficar bem informado, fica ligado. Eu faço minha pausa, volto às 8 horas com o nosso Manhã 89.
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0: Segunda-feira, 18 de maio de 2026. Ouça os destaques da edição de hoje. Cacique Raoni segue internado em UTI em Sinop com quadro estável. STF marca audiência para discutir disputa territorial entre Mato Grosso e Pará.
1: O FMT de Cuiabá suspende aulas de engenharia civil após ameaça no campus.
0: Bombeiros de Mato Grosso abrem seleção para soldados temporários.
1: Presidente Lula quer manter a indicação de Jorge Messias ao STF após rejeição no Senado.
0: No esporte, Ancelotti anuncia hoje a primeira convocação da seleção para a Copa do Mundo de 2026. Isso e mais agora, no Primeira Página, que está só começando.
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0: Excelente dia para você. Excelente semana. A primeira página tá começando nesse 18 de maio. A temperatura, vocês não vão acreditar, mas ela tá caindo. A gente chegou aqui na emissora com 22 graus. Agora estamos com 20 graus na capital de Mato Grosso. Máxima hoje que não vai passar dos 24. É mais uma massa de ar polar que está chegando para derrubar as temperaturas do nosso querido estado. Yasmin Oliveira, bom dia para você.
1: Bom dia. Hoje o clima tá do jeito que eu gosto, então. Excelente manhã para você, ouvinte, para você que nos acompanha em qualquer lugar do estado, você que nos acompanha aqui na região metropolitana também. É um prazer imenso ter você junto conosco. Vamos começar mais uma semana com o pé direito. Até às 8 da manhã tem muita informação.
0: Antes de começar o jornal, a gente precisa saber sobre o dia de hoje na história. Hoje é Dia Nacional de Combate ao Abuso, à Exploração Sexual de Crianças e Adolescentes. A data foi instituída em memória do caso Araceli, que ocorreu em 1973 e se tornou símbolo da luta pelos direitos infantis no Brasil. É um dia para reforçar que proteger os nossos pequenos é uma missão de toda a sociedade.
1: No mundo das artes, comemoramos hoje o Dia Internacional dos Museus. É o momento de valorizar esses espaços que guardam a nossa história e identidade e que funcionam como um verdadeiro portal para o conhecimento e educação.
0: Na história, relembramos o ano de 1980, quando ocorreu a explosão do Monte Santa Helena nos Estados Unidos. Foi uma das erupções vulcânicas mais devastadoras do século XX. Transformou completamente a paisagem e os estudos da geologia mundial.
1: Na Polônia, em 1920, nascia Karol Wojtyła, que mais tarde se tornaria o Papa João Paulo II, um dos líderes mais influentes da história moderna, que marcou época pela sua atuação pela paz mundial e pelo diálogo entre diferentes culturas. Que este 18 de maio seja de muita conscientização e trabalho produtivo para você, ouvinte. Excelente segunda-feira. Vamos começar o nosso jornal falando com o Felipe Coelho, que traz as informações para a gente sobre o trânsito. O dia amanheceu friozinho, Felipe. E isso será que espantou os motoristas? Como é que está o nosso trânsito agora de manhã? Bom dia.
3: Olá, Yasmin, um ótimo dia para você, para o Cleto, também para todos que estão aqui nos acompanhando. Yasmin, parece que sim, porque por enquanto temos uma movimentação no trânsito bem tranquila aqui na capital. Só tem alguns pontos onde nesse momento está começando a ter movimentação, mas não é trânsito. Então é só mesmo para deixar os nossos ouvintes antenados. O primeiro eu vou começar lá pela região central da cidade, na Generoso Ponce, que realmente está começando a ter uma movimentação maior nesse horário. Outro ponto é na Tancredo Neves, para as pessoas que estão indo em direção a Fernando Correia Costa, e para finalizar na própria Fernando Correia Costa, mas dessa vez lá no cruzamento com a Avenida Beira Rio Sul. Yasmin, só para, né, reforçar, hoje o tempo começou nessa segunda-feira atípico aqui na capital, com friozinho, tem risco de chuva, e tendo chuva é muito importante que os motoristas redobrem a atenção para que todo mundo chegue em segurança ao seu destino, que é o mais importante. Yasmin, daqui a pouco eu vou voltar com outras atualizações.
1: Obrigada, Felipe. Isso mesmo. Tava uma leve garoinha, Cleto, quando eu vim aqui pra rádio. E a gente tá vendo imagens aqui na nossa transmissão no canal no YouTube, que a gente tem acesso às câmeras do trânsito aqui na cidade. Tá uma neblina, né? No horizonte aqui na capital. Então, a Lohane já havia alertado que na semana passada de que no início dessa semana nós teríamos uma passagem de uma nova frente fria. Claro que as temperaturas dessa vez não vão cair como aconteceu na semana passada, mas a temperatura, sim, já está agradável. Já estamos pensando até no cardápio da noite aqui.
0: Não tomamos nem o café da manhã.
1: Nem o café, já pensando na janta.
0: Exatamente. Preocupação também para quem vai pegar a estrada, né? Para quem vai pegar a BR, porque geralmente temos neblina e tem alertas de interdições. Motoristas que passam pela Serra de São Vicente precisam redobrar a atenção hoje. A Nova Rota do Oeste vai realizar serviços de manutenção entre os quilômetros 343 e 352, no sentido Rondonópolis-Cuiabá. Durante o dia, o tráfego vai funcionar em meia pista, com dois momentos de interdição total para a sinalização das obras. A primeira parada está prevista para 8:30 da manhã, com liberação da pista às 9. No fim da tarde, a rodovia volta a ser fechada às 4:30 e o tráfego normal deve ser retomado às 5 horas da tarde. Motoristas, então, reduzirem a velocidade e respeitarem a sinalização no trecho para essas obras de manutenção na Serra de São Vicente.
1: E o cacique Raoni Mektutiri segue internado na UTI de um hospital particular em Sinop, com quadro estável e sem intercorrências. A informação foi divulgada em um boletim médico veio a público no domingo. Raoni foi internado na última quinta-feira, após voltar a passar mal, dias depois de receber alta médica. Ele chegou a ser atendido no Hospital Regional de Peixoto de Azevedo, mas foi transferido para Sinop a pedido da família.
0: Segundo o hospital, o líder indígena tem comorbidades como doença pulmonar, problemas cardíacos e uso de marca-passo. Durante a internação, houve piora no quadro respiratório, que levou a equipe médica a transferi-lo para a UTI como medida preventiva. Reconhecido internacionalmente pela defesa dos povos indígenas e do meio ambiente, Raoni ganhou projeção mundial no encontro dos povos indígenas do Xingu em 1989. Um novo boletim médico deve ser divulgado às 10 horas da manhã de hoje.
1: Vamos para a região norte do estado, falar com a Tâmara Figueiredo. Ela traz informações importantes para a gente. Duas, aliás, né? Mas a primeira delas é sobre o caso do delegado Bruno França, envolvido em troca de tiros em Sorriso. Ele foi afastado do cargo e teve o porte de arma suspenso. Bom dia, Tâmara. Bem-vinda.
4: Bom dia, Yasmin. Bom dia, Cleto. A decisão da justiça foi tomada durante a audiência de custódia realizada na sexta-feira. Ele havia sido preso em flagrante por tentativa de homicídio qualificado, mas teve a prisão convertida em liberdade provisória. Bruno França segue internado em um hospital particular sob medidas cautelares determinadas pela justiça, entre elas a proibição de se aproximar das vítimas e testemunhas e de frequentar a delegacia de Sorriso, bares e boates. O caso envolve um confronto com o investigador da Polícia Civil, Roberto Pinto Ribeiro, conhecido como Betão. Segundo a polícia, o investigador relatou que vinha sendo ameaçado pelo delegado, que teria ido até a casa dele antes dos disparos. A defesa alega que Bruno França passa por grave sofrimento psicológico, agravado por questões familiares e pelas condições de trabalho. A Corregedoria da Polícia Civil continua apurando esse caso.
1: Tâmara, a gente também tem uma outra informação aí da região norte que é relevante para quem está lá no, na divisa do estado. O Supremo Tribunal Federal marcou para o dia 21 de maio a audiência de conciliação para tentar resolver aquela disputa territorial entre Mato Grosso e Pará. Conta para a gente os detalhes dessa informação.
4: Pois é, essa disputa territorial entre Mato Grosso e Pará volta no centro das discussões no Supremo Tribunal Federal e pode ter impactos econômicos e jurídicos importantes para os dois estados. A área em discussão tem cerca de 22 mil quilômetros quadrados, o equivalente ao tamanho do estado de Sergipe. O local inclui regiões de 6 municípios paraenses, como Altamira, Jacareacanga e São Félix do Xingu. O governo de Mato Grosso quer rever uma discussão do próprio STF, tomada em 2020, que manteve a divisa definida oficialmente desde 1922. Entre os pontos questionados está a região da Cachoeira das Sete Quedas, área considerada estratégica. A possível mudança nas divisas pode afetar a arrecadação dos estados, a situação de terras e propriedades rurais, além de gerar insegurança para moradores que vivem há décadas nas áreas contestadas. A audiência será conduzida pelo ministro Flávio Dino e deve reunir representantes dos dois estados, da União, das Assembleias Legislativas e dos municípios envolvidos na disputa. Volto com vocês em Cuiabá.
0: Obrigado, Tâmara, pelas informações. E ainda falando de STF, será retomado essa semana o julgamento sobre a ferrovia Ferrogrão, projeto que prevê a ligação entre Sinop e Miritituba, no Pará. A análise será retomada no dia 20 de maio, após ter sido suspensa no ano passado por um pedido de vistas do ministro Flávio Dino.
1: A Ferrogrão é considerada uma obra estratégica para o escoamento da produção agrícola do Centro-Oeste. O projeto ele prevê cerca de 930 quilômetros de ferrovia e a promessa é reduzir custos de frete, diminuir o fluxo de caminhões na BR-163 e melhorar a logística de exportação pelo Arco Norte.
0: O caso está no Supremo desde que o PSOL questionou a redução de uma área do Parque Nacional do Jamanchim, no Pará, para viabilizar a obra. O partido alega possíveis impactos ambientais e prejuízos a comunidades indígenas.
1: Até agora, o relator Alexandre de Moraes votou a favor da constitucionalidade da lei que autoriza a alteração na área do parque. Segundo o ministro, a previsão de compensação ambiental e o traçado da ferrovia não passa por terras indígenas. O governo federal defende a continuidade do projeto e afirma que a Ferrogrão é de interesse nacional e faz parte do novo PAC. A expectativa agora é pela decisão final do STF para que esse processo vá para a licitação da obra e que essa obra avance.
0: Olha, a UFMT suspendeu as aulas presenciais do curso de Engenharia Civil após uma ameaça registrada no campus. A medida foi adotada por segurança no dia 14 de maio até hoje. A decisão vale temporariamente e afeta alunos e professores do curso que devem seguir com atividades remotas. A universidade informou que está apurando a situação e reforçou os protocolos internos. Tudo isso, né, Yasmin, em virtude daquela suposta lista que foi divulgada nas redes sociais.
1: Isso mesmo, esse caso aconteceu aqui em Cuiabá. Só para a gente deixar claro aqui que a UFMT suspendeu as aulas presenciais desse curso aqui na capital. Então, equipes de segurança e autoridades competentes acompanham esse caso para identificar a origem da ameaça. Até o momento, não há um registro de feridos ou ocorrências dentro do campus, mas ainda assim envolveu outros órgãos que pediram para que o caso fosse apurado. E segundo a universidade, as aulas presenciais devem ser retomadas assim que houver segurança.
0: E esse fim de semana, essa história ganhou mais um capítulo porque um influenciador foi na internet e expôs, né, inclusive, o suspeito de divulgarem essa chamada lista de alunas estupráveis, é assim que eles chamam. E a Delegacia da Mulher, a UFMT, voltou a se manifestar dizendo que a Delegacia da Mulher aqui de Cuiabá está investigando este caso e que tem tomado medidas desde que esse caso veio a público. É uma história absurda que nós estamos acompanhando e qualquer novidade a gente traz para você.
1: Cleto, aqui em Cuiabá tá garoando no vidro aqui do nosso estúdio Glass. Segatti está ali mais pertinho, diz que já está molhado. Como é que está o tempo e a temperatura nas outras cidades do estado?
0: 20 graus agora na capital de Mato Grosso, máxima que pode chegar aos 24. Rondonópolis agora 22, máxima de 25. Sorriso, 23. Sorriso pode chegar aos 30 na parte da tarde. Vai demorar um pouquinho mais para chegar esse friozinho lá. Cáceres, 19 graus a temperatura, máxima de 22. Barra do Garças, 23, com máxima de 32 graus à tarde. Então essa é a previsão, variando a mínima nesse momento de 19 a 23 graus nas maiores cidades. E a máxima variando entre 24 e 30 graus.
1: Vamos para o intervalo, na sequência a gente volta com mais informações para você que está aí ouvindo Primeira Página para começar o dia bem informado. Tem um golpe, novo golpe rolando na praça, que é do Desenrola. As pessoas tentando pegar um dinheirinho ali para conseguir pagar as contas, mas os golpistas, eles conseguiram achar uma nova forma de tentar enrolar as pessoas. A gente vai contar para você qual que é esse golpe daqui a pouco. Também vamos falar aqui dos destaques nacionais, né? O Lula está pensando em reenviar a indicação do Jorge Messias para a Câmara dos Deputados. Tem também os destaques internacionais. A gente vai falar como é que está o cenário da guerra e o mercado entre Estados Unidos e China. Daqui a pouco, depois do intervalo.

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2: 6h46.
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1: De volta, Polícia Civil está nas ruas, são duas operações, Yasmin. A primeira, vamos lá, estão sendo cumpridos 3 mandados judiciais durante uma operação de combate à exploração sexual infantil. Segundo as investigações, os suspeitos usavam redes de compartilhamento para baixar e divulgar arquivos com cenas de abuso sexual infantil.
2: Essa operação é realizada aqui em Cuiabá e também Várzea Grande. A polícia também apreendeu celulares, notebooks e HDs. Um dos investigados já havia sido preso pelo mesmo crime em 2019. Com outro alvo, os agentes encontraram material de apologia ao nazismo. A operação faz parte das ações do Maio Laranja, que é a campanha nacional de combate ao abuso e à exploração infantil de crianças e adolescentes.
1: A outra operação, a polícia cumpre 18 mandados de prisão. Essa é maior, então, 18 mandados de prisão preventiva contra investigados por estupro de vulnerável.

0: crianças e adolescentes no município. E quem conta pra gente aqui, aliás, desculpa, quem vai falar com a gente agora é o Alex Bettinart, que tá ao vivo com a gente lá de Rondonópolis. Bom dia, Alex.
1: Yasmin, bom dia para você também, bom dia a todos que acompanham o Primeira Página. Pois é, uma operação realizada pela Polícia Civil de Mato Grosso, em Alto Garças. Isso foi no final de semana e resultou na prisões de infratores. Um dos casos investigados é de um homem suspeito de estupro de vulnerável contra uma criança de apenas 4 anos. As prisões aconteceram durante a Operação Caminhos Seguros. Segundo a Polícia Civil, Yasmin, a investigação começou após uma denúncia que surgiu durante palestras educativas da campanha Maio Laranja, realizadas em escolas do município. A escola comunicou o caso às autoridades e a menina passou por escuta especializada na delegacia, acompanhada por conselheiras tutelares. Durante o depoimento, a criança relatou os abusos à polícia. Outro caso que também mobilizou a polícia de Alto Garças foi a prisão em flagrante de um homem suspeito de abusar sexualmente da própria filha desde que ela tinha 14 anos. Hoje, ela está com 23 anos. Durante a operação, outros 3 mandados de prisão também foram cumpridos contra homens investigados por descumprimento de medidas protetivas de urgência. A gente reforça também que qualquer situação dessas que a gente citou aqui, Yasmin, pode ser denunciadas à Polícia Militar pelo 190, também para a Polícia Civil pelo 197. E lembrando que hoje, 18 de maio, é o Dia Nacional de Combate ao Abuso e à Exploração Sexual de Crianças e Adolescentes. Uma data que lembra a luta pelos direitos humanos dos nossos pequenos. Tá aí a reflexão. Yasmin, Cleto, volto com vocês na capital. Boa segunda-feira pra gente.
2: Obrigado, Alex, pelas informações. Vamos falar de um novo golpe na praça? A Fraude da Vez usa o nome do programa Novo Desenrola Brasil para atrair vítimas interessadas em renegociar dívidas. Vamos entender melhor, então, esse novo golpe com a Clara Lucite. Bom dia.
3: Um alerta foi emitido pelo Ministério da Fazenda, que informou que os criminosos copiaram páginas oficiais do governo para aplicar fraudes. O novo golpe funciona assim: os criminosos criaram um site falso com informações oficiais copiadas do programa Novo Desenrola Brasil. Na página fraudulenta, os usuários recebem a promessa de limpar o nome em até 5 dias. O site também solicita a consulta do CPF para verificar uma suposta elegibilidade ao programa e utiliza um chat para coletar informações pessoais e detalhes sobre as dívidas, como débitos de cartão de crédito. Os golpistas exigem o pagamento de taxas para liberar a renegociação das dívidas e pedem transferências via Pix, alegando cobranças de taxas administrativas e processamento eletrônico. O Ministério da Fazenda reforça que o novo Desenrola Brasil não cobra nenhuma taxa para participação no programa. A orientação é para que os consumidores procurem diretamente os bancos e as instituições financeiras onde possuem dívidas para verificar as condições de renegociação. Clara Lucite para o Primeira Página.
0: Tá, então, como que esses criminosos agem? Ainda sobre esse assunto, o Ministério da Fazenda lançou uma calculadora online para simular renegociações de dívidas pelo programa Novo Desenrola Brasil Famílias. A ferramenta, ela permite que pessoas com renda de até 5 salários mínimos, consultem as condições de pagamento antes de procurarem uma instituição financeira. O sistema também permite simular o uso do Fundo de Garantia do Tempo de Serviço, que é o FGTS, nessa renegociação. De acordo com o governo federal, a ferramenta foi criada para oferecer mais transparência e segurança ao cidadão antes da contratação da renegociação. O simulador já está disponível no site oficial do Ministério.
2: Corpo de Bombeiros está com processo seletivo para a formação de cadastro de reserva de soldados temporário. Vagas para auxiliar, condutor e técnico de enfermagem. Para participar é preciso ter ensino médio completo e CNH, que varia entre categorias B e D, dependendo da função. No caso de técnico de enfermagem, também é exigido curso técnico e registro no Conselho Profissional. O salário, gente, é de R$ 3.796, mais auxílio alimentação de R$ 521. As inscrições são de graça, devem ser feitas por um site, tem atalho lá no nosso portal, primeira página.

0: A partir de amanhã, então, 19 de maio, começam as inscrições. O processo vai ter uma análise de títulos, teste físico, investigação social e inspeção de saúde.
1: Mais de 76 milhões serão investidos pelo governo de Mato Grosso para fortalecer a agricultura familiar no estado. O recurso vai ajudar produtores rurais na compra de máquinas, equipamentos, sistema de irrigação e também na melhoria de pequenas agroindústrias. O programa ele atende diversas cadeias produtivas, como pecuária, piscicultura, hortas, café, frutas, mandioca, mel e produtos artesanais. Os financiamentos podem chegar a R$50 mil para a produção rural e até R$150 mil para agroindústrias familiares.
0: O objetivo é aumentar a produção, gerar renda e melhorar a estrutura das propriedades rurais, segundo o governo. Os juros serão de 4% ao ano, com prazo de até 84 meses para pagamento e bônus para quem mantiver as parcelas em dia. As inscrições começam na quinta-feira, 21 de maio. Os produtores interessados devem procurar a unidade da Empaer mais próxima para agendar o atendimento e receber essa orientação para participar do programa.
1: Cleto, vamos para os destaques nacionais antes da gente sair para o intervalo. Reenvia indicação do Messias. O Lula está pretendendo reenviar ao Senado a indicação de Jorge Messias para o Supremo Tribunal Federal. Mesmo após a rejeição do nome do advogado-geral da União, segundo os aliados, o presidente passou a tratar esse caso como uma afronta política ao governo e a prerrogativa de escolher ministros do STF.
0: Nos bastidores, o clima entre Planalto e presidente do Senado, Davi Alcolumbre, segue tenso. Auxiliares de Lula avaliam que o senador teria atuado para derrubar a indicação, mesmo negando publicamente qualquer articulação. O governo também discutiu outros nomes para a vaga, inclusive sob pressão para indicar uma mulher ao STF. Mas a avaliação do Palácio do Planalto é de que desistir de Messias agora passaria uma imagem de recuo político. Jorge Messias segue na chefia da AGU e deve retornar de férias dia 25. Enquanto isso, o governo acompanha os próximos movimentos do Senado em meio às dificuldades na articulação política em Brasília.
1: E nos destaques internacionais, o Irã informou que países europeus já negociam autorização para atravessar o Estreito de Hormuz, uma das principais rotas do petróleo no mundo. A passagem está bloqueada desde o início da guerra no Oriente Médio, entre Estados Unidos e Irã. Segundo a TV estatal iraniana, navios da China, Japão e Paquistão já conseguiram liberação para cruzar a região com essas negociações diretas com o Irã. Agora, países europeus também buscam acordos com a Marinha da Guarda Revolucionária iraniana. Antes do conflito, cerca de 20% do petróleo consumido no mundo passava por esse local, pelo Estreito de Hormuz. O bloqueio tem impacto no mercado global e aumenta a pressão sobre o preço dos combustíveis. O Irã afirmou que vai criar um sistema de controle para liberar apenas navios de países que mantenham com eles cooperação. Tem que ter cooperação com o Teerã. A China, principal compradora do petróleo iraniano, já teve mais de 30 navios autorizados a passar pela região.
0: E por falar em China, ela se comprometeu a comprar pelo menos 17 bilhões de dólares em produtos agrícolas dos Estados Unidos por ano. Entre 2026 e 2028, o valor equivale a cerca de 86 bilhões de reais, representa quase o dobro das compras feitas em 2025. O acordo foi discutido durante o encontro dos presidentes. Segundo a Casa Branca, o compromisso não inclui as compras de soja negociadas anteriormente. O governo americano espera um aumento expressivo nas exportações do agronegócio, principalmente em produtos como milho, carnes e grãos. A medida é vista como um novo passo para reduzir as tensões comerciais entre as duas maiores economias do mundo. Isso impacta diretamente também a produção agrícola brasileira.
1: Sim, até porque a China é o nosso principal concorrente de mercado e a China, aliás, os Estados Unidos é o nosso principal concorrente de mercado e a China é o nosso maior comprador. Então, uma boa negociação entre Estados Unidos e China significa que o nosso concorrente nos produtos agrícolas está, pode vender mais do que o Brasil, nesse caso, né? Vamos para o intervalo. Daqui a pouco a gente volta com mais informações para você aqui da região metropolitana e de Cáceres e para você de Sorriso e Rondonópolis. Agora tem o seu jornal local aí na sua cidade. Voltamos daqui a pouco.

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1: 7:01.
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11: Olá, muito bom dia. São 7:01 da manhã. Seja bem-vindo aqui ao Primeira Página, aqui na sua 89,3. Obrigada pela sua companhia de sempre. Hoje, segunda-feira, dia 18 de maio de 2026, Dia Nacional de Combate ao Abuso e à Exploração Sexual Infantil. Eu sou Tamara Figueiredo, ao meu lado está a Beatriz Schaefer. Vamos juntas até às 8 horas da manhã para trazer todas as informações e os fatos registrados no final de semana em Sorriso e Região. Bom dia, Beatriz. Ótima segunda-feira.
12: Bom dia, Tamara Figueiredo. Muito bom dia, Edilson Batata, nos trabalhos técnicos aqui conosco. E especial a você, ouvinte, que nos acompanha de todas as plataformas, seja pelo rádio, em casa ou no carro. Você também pode nos acompanhar pela internet no portal Primeira Página ou no seu celular através do nosso aplicativo. Nosso muito obrigada pela sua companhia e audiência. E a partir de agora, os principais destaques de Sorriso e Região.
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11: Delegado Bruno França responderá em liberdade após decisão judicial em audiência de custódia.
12: Homem é preso após ameaçar destruir casa com trator e atear fogo em residência com crianças em Sorriso.
11: Medida provisória é aprovada e deve deixar CNH mais barata e com menos burocracia.
12: Cooperativismo de crédito transforma sonho em realidade e impulsiona a produção no campo em Sorriso.
11: Produtores da agricultura familiar recebem apoio da patrulha mecanizada para a fabricação de silagem no período da seca.
12: E ainda uma entrevista ao vivo com a médica pneumologista Simone Gomes Oliveira, que vem para falar sobre um projeto para ajudar quem quer deixar de fumar.
11: Essas e outras notícias a partir de agora, aqui no Primeira Página.
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12: 7:06, mais uma vez, muito bom dia e obrigada pela sua companhia e audiência. A gente fala de segurança pública e dos últimos destaques. Na última sexta-feira, o delegado Bruno França teve a prisão em flagrante convertida em liberdade provisória durante a audiência de custódia. A decisão da justiça também determinou o afastamento do cargo público, a suspensão do porte de arma e medidas cautelares, como a proibição de frequentar a delegacia de Sorriso, bares, boates, além do distanciamento mínimo de até 200 metros das vítimas e testemunhas.
11: O delegado Bruno França foi autuado por tentativa de homicídio qualificado por motivo fútil, após um episódio registrado 2 dias depois dele próprio ter sido alvo de disparos de arma de fogo. O delegado permanece internado em uma unidade hospitalar e segue sendo acompanhado pela Corregedoria Geral da Polícia Civil.
12: O caso envolve o investigador Roberto Pinto Ribeiro, apontado como autor dos tiros contra Bruno França. Em depoimento, Roberto afirmou que vinha sendo ameaçado pelo delegado e relatou que os disparos ocorreram quando Bruno teria ido até a sua residência. Após prestar depoimento, o investigador foi liberado.
11: Em nota, a defesa do delegado informou que Bruno França vinha enfrentando um quadro grave de sofrimento psicológico nos últimos meses, agravado por problemas familiares e pela pressão da atuação profissional em uma cidade aqui em Sorriso, né, marcada pela presença de facções criminosas. Os advogados também solicitaram acompanhamento psicológico, afastamento temporário do cargo e a suspensão do porte de arma, medidas que foram aceitas pela justiça.
12: A gente segue acompanhando esse caso e que restabeleça a saúde do delegado. E agora, um homem foi esfaqueado após tentar invadir a casa de uma ex-companheira aqui em Sorriso. Mais um caso de violência doméstica, uma tentativa de homicídio. O caso aconteceu na noite de sábado, no bairro Rota do Sol. Segundo a Polícia Militar, o suspeito de dar facadas é o filho da mulher, um adolescente de apenas 14 anos de idade.
11: De acordo com as primeiras informações, o homem era ex-marido da moradora e, mesmo após a separação, continuava indo até a residência. A Polícia Militar informou que ele já teria feito ameaças, causado confusões e a subtração de objetos da casa e até agredido a ex-companheira em outras ocasiões.
12: Na noite da ocorrência, o homem teria voltado ao imóvel e tentado entrar à força. Diante da situação, o adolescente reagiu e atingiu o ex-padrasto com uma faca nas costas. O sargento Carlos Magno, na Polícia Militar, nos dá mais detalhes.
1: Suposta vítima aí, né? Trata-se de um usuário de entorpecente. Ele é ex-marido, baseado da mãe do possível suspeito. Segundo informações, ela já estava separada dele há vários tempos. Mas mesmo assim, ele vinha direto na casa perturbando, ameaçando. Inclusive, chegou a agredir ela e subtrair bens, né? A casa, possivelmente para venda e, posteriormente, compra de entorpecente para consumo. O menino ali, suspeito, né? Trata-se de um menor de idade, 14 anos. Cansado, possivelmente cansado dessa situação aí. O cara, ao retornar lá e tentar de novo cometer os mesmos crimes que ele já vinha cometendo, a suposta vítima aí, ele, em defesa da honra lá dele, né, e da mãe dele, né, e do lar lá, agiu e, aparentemente, em legítima defesa, né. Pegou uma perfuração não muito profunda na região das costas ali, né, mas a princípio não corre risco de vida para fazer.
11: A vítima foi socorrida e levada para atendimento médico. Segundo a polícia, o ferimento não foi tão profundo e ele não corre risco de morte. O caso segue sendo investigado pela Polícia Civil.
12: A gente segue falando de tudo que aconteceu aqui em Sorriso durante o final de semana. Em uma discussão familiar, terminou na prisão e momentos de tensão na noite de sábado no bairro Nova Prata. Um homem de nacionalidade venezuelana foi detido pela Polícia Militar após ameaçar destruir a casa da própria família com um trator e atear fogo no imóvel. Dentro da residência estavam a companheira dele e 3 crianças. Quando os policiais chegaram ao local, encontraram combustível espalhado pela residência.
11: A mulher e as crianças conseguiram fugir antes que a situação se agravasse e foram encontradas em estado de choque, chorando. O suspeito foi abordado em frente à residência e foi preso sem reagir. A polícia suspeita que ele estivesse sob efeito de bebida alcoólica. O homem foi encaminhado à delegacia da Polícia Civil de Sorriso e autuado em flagrante por ameaça no contexto de violência doméstica. Vamos ouvir o que disse a Polícia Militar.
13: Família de venezuelanos que mora aqui na indústria aqui de cereais. Aí fomos informados que havia uma depredação na casa, que tinha um senhor que estava tentando quebrar a casa com um trator e até fogo na casa. Chegamos no local, foi constatado o derrame de combustível na residência e eu mesmo estava calmo, não resistiu nada à prisão, foi dado voz de prisão para ele. Vamos conduzir ele agora para a delegacia. Tinha criança com a mulher, mas eles saíram da casa, estavam chorando, mas já estavam fora da casa já. Só ele mesmo na porta da casa lá. Sim, aparentemente já calmo, mas vamos levar para a delegacia agora pela depredação que ele causou na residência e também ameaça as crianças e a própria mulher que é companheira dele.
12: Tá aí, felizmente uma tragédia ainda maior não aconteceu. E é hora de falar sobre trânsito. Um acidente envolvendo um carro e uma moto deixou um jovem ferido em estado grave aqui em Sorriso. A colisão aconteceu na noite de sábado na Avenida Natalino João Brescancin, em frente a um posto de combustível.
11: E segundo a Polícia Militar, o motociclista seguia pela avenida acompanhado de uma outra moto. Testemunhas relataram que não foi possível confirmar se havia um racha, mas os dois estariam em alta velocidade.
12: O carro tentava entrar no posto de combustível quando aconteceu a colisão. O impacto foi muito forte e o jovem que pilotava a moto sofreu ferimentos graves.
11: O outro motociclista não se feriu e deixou o local antes da chegada das equipes. O Corpo de Bombeiros fez o primeiro atendimento e o SAMU foi acionado para dar apoio.
12: Segundo o SAMU, a vítima teve traumatismo craniano grave, ferimentos no rosto e no pescoço, além de sangramento ativo. O jovem foi encaminhado em estado crítico para o atendimento médico no Hospital Regional da cidade.
14: A gente chegou no local, os bombeiros já estavam fazendo os primeiros socorros, estado grave. Foi um acidente carro versus moto do automobilístico. No início, quem estava no local eram os bombeiros, a gente foi acionado para apoio, avançada. O paciente está em estado muito grave, teve um TCE grave, está totalmente rebaixado. Tivemos que fazer as medidas iniciais na ambulância, mas ele chegou, mesmo assim, estável. Tá? Com bastante secreção em cavidade oral, ferimento em pescoço, face com bastante ferimento, sangramento ativo. Bem grave o estado dele.
11: Nós não tivemos informações a respeito do estado de saúde dessa vítima, mas a gente espera que se recupere aí bem. E mais uma vez a gente convida você a participar aqui do Primeira Página, mandando seu bom dia, sua opinião, se você tem algum problema aí no seu bairro, na sua rua, algum flagrante, denúncia, pode mandar aqui para o nosso WhatsApp 996750551. Vou repetir, o nosso contato é o 996750551.
12: 7:13 e a disputa territorial entre Mato Grosso e Pará volta a ser o centro das discussões no Supremo Tribunal Federal e pode ter impactos econômicos e jurídicos importantes para os dois estados. A área em discussão tem cerca de 22 mil quilômetros quadrados, o equivalente ao tamanho do estado de Sergipe. O local inclui regiões de 6 municípios paraenses, como Altamira, Jacareacanga e São Félix do Xingu.
11: O governo de Mato Grosso quer rever uma decisão do próprio STF, tomada em 2020, que manteve a divisa definida oficialmente desde 1922. Entre os pontos questionados está a região da Cachoeira das Sete Quedas, área considerada estratégica.
12: A possível mudança nas divisas pode afetar a arrecadação dos estados, a situação de terras e também propriedades rurais, além de gerar insegurança para moradores que vivem há décadas na região constatada.
11: E o Supremo Tribunal Federal marcou para o dia 21 de maio uma audiência de conciliação para tentar resolver essa disputa territorial, que deve reunir representantes dos dois estados, da União, das Assembleias Legislativas e também dos municípios envolvidos na questão.
12: Mais cedo a gente falou da importância dessa data. Hoje é um dia marcado, Dia Nacional do Combate ao Abuso e Exploração de Crianças e Adolescentes. A Prefeitura de Sorriso promove um adesivaço em vários pontos da cidade para promover a conscientização da população para esse tema que é tão importante e sensível e precisa ser falado.
11: Pois é, a iniciativa faz parte do Maio Laranja, campanha nacional dedicada ao enfrentamento, conscientização e prevenção do abuso e da exploração sexual de crianças e adolescentes.
12: A mobilização fiscalização vai acontecer nos seguintes pontos: hotéis da Perimetral e da BR-63 no perímetro urbano, Polícia Rodoviária Federal, supermercados da cidade, postos de combustíveis e shopping, com a distribuição de materiais impressos como flyers e também informativos.
11: E também serão realizadas palestras nas escolas e CMEIs, com o objetivo de orientar e conscientizar a comunidade escolar. Segundo a secretária municipal de educação, Adriana Reichert, a iniciativa tem como objetivo criar um ambiente mais seguro para as crianças e adolescentes.
15: As nossas escolas prepararam uma programação especial para esse Dia Nacional de Combate ao Abuso e à Exploração Sexual Infantil e para todo mês de maio também, né? Então nós temos palestras, temos teatros, temos apresentações, temos rodas de conversa que vão acontecendo aí em todas as escolas municipais, porque entendemos que o conhecimento pode salvar vidas, né? Então as nossas crianças da rede municipal são informadas de, se precisar, em quem procurar, como procurar, quem pode proteger, são alertadas sobre o que é uma violência sexual, né? O que significa serem respeitadas e como elas devem agir se elas não forem respeitadas na sua integridade. Então é um trabalho que a gente faz ao longo do ano, mas que se intensifica agora no mês de maio, e na segunda-feira nós temos uma mobilização, uma espécie de culminância disso, onde tem todas essas apresentações com programações diversas, e cada unidade escolar, junto com a equipe gestora, definiram a programação.
12: Daí, importante fala da secretária, e é dever de todos nós, enquanto sociedade, garantir que nossas crianças e adolescentes estejam protegidos. Qualquer situação de abuso ou exploração deve ser denunciado pelo Disque 100 ou pelo 190 da Polícia Militar.
11: Importante, né, que todos fiquem atentos aí, que as crianças estejam protegidas realmente. E Sorriso vai discutir o futuro do transporte coletivo municipal em uma audiência pública que está marcada para o dia 16 de junho. O encontro será às 19 horas no Centro de Eventos Ari José Riede, no Rota do Sol, e também terá transmissão pela internet.
12: A discussão vai tratar da possível concessão do serviço de transporte público da cidade. Desde 2020, a prefeitura assumiu a operação dos ônibus após a empresa responsável pelo serviço informar que não conseguiria continuar com a concessão.
11: Segundo a prefeitura, o transporte coletivo teve um aumento expressivo de usuários após a implantação da tarifa zero. Antes da gratuidade, eram cerca de 48 mil passagens por mês. Hoje, o número passa de 118 mil utilizações mensais, um crescimento de 150%.
12: Atualmente, 10 linhas atendem a população de segunda a sábado, com pontos de integração na área verde central. A prefeitura afirma que a audiência será uma oportunidade para ouvir a população e também discutir melhorias no serviço. Lembrando que esse serviço segue gratuito aqui no nosso município.
11: Então fiquem atentos aí, né? Dia 16 de junho, essa audiência. E depois do intervalo, o alerta sobre os riscos do tabagismo e a luta de quem tenta largar o cigarro. A pneumologista, a doutora Simone Gomes de Oliveira, vai explicar como o acompanhamento médico pode aumentar as chances de sucesso no tratamento. É daqui a pouquinho, aqui no Primeira Página.
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11: O dólar fechou em alta sobre o real. A moeda norte-americana subiu 1,63% e é vendida a R$ 5,06. O principal índice da Bolsa Paulista fechou em queda. O Ibovespa caiu 0,61%. Nos Estados Unidos, o índice Dow Jones Industrial fechou em queda de 1,07%. E o Nasdaq caiu 1,54%.
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3: 7:20.
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9: Sete horas e 22 minutos, o Primeira Página está de volta e é hora de falar sobre economia. O mercado de trabalho brasileiro segue marcado pela desigualdade racial. Dados divulgados pelo Instituto Brasileiro de Geografia e Estatística mostram que o desemprego entre pessoas pretas chegou até 7,6% no primeiro trimestre de 2026. Percentual 55% maior que o registrado entre brancos, que ficou em 4,9%. Entre os pardos, a taxa foi de 6,8%, acima da média nacional de 6,1%.
10: A diferença também aparece na informalidade. Mais de 40% dos trabalhadores pretos e pardos atuam sem carteira assinada ou CNPJ, enquanto entre os brancos o índice é de 32,2%. Isso significa menos acesso a direitos trabalhistas, como férias, 13º e seguro-desemprego.
9: O levantamento ainda aponta que as mulheres continuam enfrentando mais dificuldade para conseguir emprego. A taxa de desemprego feminina ficou em 7,3% contra 5,1% entre os homens. Já os jovens de 14 a 17 anos registram o pior cenário do país, com desemprego de 25,1%.
10: E a gente segue falando sobre a inadimplência, que no Brasil voltou a bater recorde nos últimos meses e acendeu um alerta sobre a situação financeira das famílias. Dados da Serasa apontam que o país chegou à marca histórica de 83 milhões de brasileiros com contas em atraso em abril deste ano. Isso representa mais da metade da população adulta do país com nome negativado.
9: O valor médio das dívidas passa de R$6 mil por pessoas. As contas de água, luz, telefonia e principalmente as dívidas bancárias estão entre as que mais crescem nos últimos meses. Segundo o levantamento, o setor bancário concentra mais de 66% das dívidas no país.
10: E aqui em Mato Grosso, são cerca de 1,5 milhão de inadimplentes e 12,3 bilhões em débitos. Especialistas orientam que antes de fechar qualquer acordo, o consumidor organize o orçamento e evite novas compras no crédito rotativo. O cenário ganha novo capítulo com o Desenrola Brasil 2.0, que passa a reunir ofertas na plataforma Serasa Limpa Nome, com descontos de até 90% para negociações de dívidas bancárias. bancárias.
9: De acordo com a especialista da Serasa em Educação Financeira, Eduarda Moraes, a dica é renegociar as dívidas e conseguir um abatimento. Vamos ouvi-la.
0: Em um mês, foram mais de 555 mil novos consumidores entrando para a lista de inadimplentes. E juntos, os brasileiros acumulam 342 milhões de dívidas negativadas, que somam mais de 568 bilhões de reais em débitos. O valor médio devido por pessoa ultrapassa os 6,8 mil reais, o que equivale a mais de 4 salários mínimos. Os principais responsáveis por esse endividamento continuam sendo bancos e cartões de crédito, que representam 27% das dívidas no país. Na sequência, aparecem as contas básicas como água, energia, gás, além de financeiras, que são empresas que concedem crédito, mas não são bancos. Muitas famílias recorrem ao cartão de crédito, ao cheque especial, para conseguir pagar com despesas essenciais do dia a dia. O problema é que esses juros altos acabam acelerando o chamado efeito bola de neve, que cria mais dívidas e dificulta ainda mais a recuperação financeira. Em Mato Grosso, o cenário segue a tendência nacional. A gente tem 1,5 milhão de pessoas com contas em atraso no estado. Ao todo, os consumidores do estado acumulam mais de 7,9 milhões de dívidas, que somam juntas cerca de 12 bilhões e 700 milhões de reais. Em meio ao avanço da inadimplência, a Serasa amplia as oportunidades de negociação de dívidas com uma iniciativa que reúne cupons e condições especiais para ajudar os consumidores a regularizarem a vida financeira. A ação contempla as ofertas do novo Desenrola Brasil e mobiliza instituições financeiras e outros segmentos do mercado, como securitizadoras e varejistas. Em todo o Brasil, mais de 34 milhões de ofertas estão disponíveis com descontos especiais, incluindo as condições do programa Desenrola Brasil. No Mato Grosso, cerca de 185 mil consumidores podem acessar os cupons de desconto e quase 489 mil ofertas com cupons para negociação.
10: E agora o nosso assunto é saúde. No dia 31 de maio será celebrado o Dia Mundial Sem Tabaco, uma data criada pela Organização Mundial da Saúde em 1987 para alertar sobre as doenças, mortes evitáveis e os danos também ambientais causados pelo fumo.
9: Sobre esse assunto nós vamos conversar com a médica pneumologista Simone Gomes de Oliveira, que atende no Centro de Especialidades Médicas no tratamento de doenças também relacionadas ao tabagismo. Bom dia, doutora. Seja muito bem-vindo à Primeira Página.
3: Bom dia, Beatriz, bom dia, Tâmara e ouvintes do Primeira Página Centro-América Sorriso. É um prazer, né, e uma oportunidade estar aqui com vocês falando de um tema de grande importância, né? E é um problema para diversas áreas da medicina, né? Não atinge só a pneumologia, não só as doenças respiratórias, mas doenças neurológicas, doenças vasculares, doenças cardíacas, né? Até mesmo a pediatria, quando a gente lembra que o tabagismo tem o seu início na infância, né? No final da infância, início da adolescência, e também pode atingir as crianças quando a mãe, né, na gestação, faz uso do tabaco, e isso pode trazer prejuízos ao feto.
10: E também o fumante passivo, né? Doutora, a senhora atua há anos aí na prevenção, no combate ao tabagismo, né? Que segue como um dos maiores desafios, como a senhora falou, né? Da saúde pública no mundo. E muita gente tenta parar de fumar, mas não consegue sozinha e acaba desistindo. De que maneira o acompanhamento médico aumenta as chances de sucesso?
3: O tabagismo é uma doença, né, classificada no Código Internacional de Doenças, né? E a pneumologia tem uma atenção especial a essa problemática, porque a gente tem diversas doenças relacionadas ao tabagismo. A gente vê a doença pulmonar obstrutiva crônica e o câncer de pulmão, né, como doenças muito incidentes e doenças assim que trazem um comprometimento à saúde do indivíduo de longo prazo e acomete, né, toda a relação familiar. A questão do tabagismo é que é uma doença e está ligada à dependência, principalmente, a uma substância que é a nicotina. A dependência não é única, não é uma dependência química somente, é uma dependência psicológica e comportamental, e que nem sempre a pessoa sozinha consegue resolver. Não necessariamente você vai precisar tomar medicação para parar de fumar. mesmo porque não existe uma medicação milagrosa que faça isso. E eu gosto de, no atendimento ao paciente, né, esclarecer essa questão, porque às vezes ele vem com uma, com uma expectativa de chegar no atendimento, tomar um remédio e resolver todos os problemas. E não é assim que acontece, né? Isso tudo é um conjunto de no tratamento. A proposta do atendimento, do tratamento supervisionado, né, da gente receber esse paciente, é atuar nessas, em todas essas frentes. A gente analisa o perfil do paciente, a gente vai prescrever medicação de reposição de nicotina, ou às vezes uma medicação que haja a nível de sistema nervoso central, conforme a possibilidade e a necessidade do paciente. Mas indiscutivelmente, né, a perspectiva de sucesso aumenta muito quando você faz um acompanhamento, quando você faz um tratamento supervisionado.
9: Doutora, a senhora iniciou falando das doenças. São mais de 50 doenças relacionadas ao tabagismo. São muitas, que matam milhões de pessoas todos os anos. A gente fala também do impacto desse vício e de um novo vício, que é aquele cigarro eletrônico, os dispositivos eletrônicos, e como eles têm culminado nessa problemática de saúde das pessoas.
3: Então, o que acontece? A gente revisando todo o histórico do tabagismo, né? A gente tem uma ascensão, né, do consumo do tabaco de 1950 até 1989, onde foi o pico, né? E dados históricos para o Brasil, a gente chegou a índices alarmantes de 35%, né, de consumo de tabaco. Aí depois, com as políticas públicas, com as orientações, esse índice foi descendo, né? Chegou a índices de 9,5%, né? Um índice assim considerável, né? As respostas, as políticas públicas assim são muito positivas no Brasil, mas a gente notou um aumento, né, desse índice novamente a partir do final de 2023, chegando a 2024 com 11,6%. Então a gente teve uma queda, né, até 2023 a gente teve índice de 9,5%, você vê, caiu de 35 para 9,5% e voltou a crescer principalmente pós pandemia. E o que isso veio relacionado? Ao uso do cigarro eletrônico. Então, em Sorriso, né, eu já atuo em Sorriso há 21 anos e desde que eu cheguei aqui a gente trabalha com as campanhas e com tratamento de tabagismo. E após a pandemia, como a gente notou esse crescimento, né, então uniu a saúde, né, pública, junto com a educação, né, a gente tem um apoio do Núcleo de Educação e Saúde da Secretaria de Saúde, a professora Silvia atua junto com a gente, e a gente trouxe essas propostas para dentro das escolas. Então a gente fez palestra, capacitação, rodas de conversa, teatro, tudo para poder trazer a informação, principalmente aos jovens, né? E não só a gente atua em Sorriso na prevenção, que é essa parte da educação e saúde, a gente faz também, né, nas unidades de saúde com os agentes comunitários de saúde, mas como a gente oferece o tratamento para aquelas pessoas que sabem que têm o problema de tabagismo, que sabe que precisa parar de fumar, deseja parar de fumar e ainda não conseguiu. Eu atendo há 21 anos em Sorriso, eu atendo pelo serviço privado, mas a gente lembra que o tratamento do tabagismo é disponibilizado pelo SUS, é um tratamento gratuito. E esse encontro aqui com vocês hoje, né, eu agradeço a oportunidade, é para trazer um convite especial à população. Amanhã a gente vai estar na unidade de saúde do bairro União, recebendo as pessoas, né, de uma livre demanda que queira participar desse projeto, né? A gente modificou um pouco, né, o programa dos grupos de tabagismo, porque o tradicional é você ter 4 sessões em grupo. E a gente percebe no passar desses anos que o primeiro grupo recebe um grande número de pessoas e esse número vai diminuindo nos próximos encontros, até mesmo, né, pela vida das pessoas, às vezes compromisso com horário, conseguir conciliar todo mundo para estar ali naquele grupo. Então a gente está trazendo uma proposta diferenciada, onde nesse primeiro grupo não vai precisar de agendamento, é uma livre demanda, quem precisa parar de fumar, quem quer pode estar lá amanhã, vai ser às 3 horas, né, na unidade do posto de saúde do União. Nesse dia, eu vou estar lá junto com a equipe, a gente vai conversar, vai entender a sua necessidade, vai conversar, vai ter trocas e propostas, né, de como você pode parar de fumar. E nesse dia, a pessoa já vai sair dali com uma consulta pré-agendada com o especialista, comigo, vai ter uma consulta pré-agendada com a psicóloga, e a partir daí a gente vai saber se vai precisar de outros agendamentos, se vai precisar de agendamento com psiquiatra, com cardiologista, com a nutricionista, e vai traçar essa programação. Dessa forma, a gente abre, né, o leque de oportunidades para esse paciente, que não vai precisar inicialmente passar no posto para ter a sua consulta agendada. Isso continua para todas as unidades. Todo mundo que quer parar de fumar procura a unidade de saúde, passa com o médico, ele vai fazer o atendimento, ele está capacitado para fazer o atendimento inicial, mas também pode encaminhar para o centro de especialidade, para o meu atendimento.
10: Doutora, então, amanhã, 15 horas, PSF do bairro União, né? A senhora e mais uma equipe multidisciplinar estarão lá. Somente as pessoas ali do bairro, adjacentes, ou qualquer pessoa da cidade pode ir até lá amanhã?
3: A nossa programação será para três grupos, três grandes grupos esse ano. A gente vai ter um em maio, um em agosto e um em novembro. Todo mundo pode ir, mas o que a gente orienta é que dê preferência ao bairro União e o seu entorno, até mesmo pelo deslocamento das próprias pessoas, né? E vão ter mais outros dois grupos, né, que vai atender as outras áreas de Sorriso.
9: Doutora, se porventura alguém estiver nos ouvindo, sofra com esse vício, queira parar de fumar, qual é o primeiro passo? Deixa uma mensagem para essas pessoas.
3: O primeiro passo é você se conscientizar da importância de parar de fumar, porque foi o que a gente colocou aqui no começo. Não existe um tratamento milagroso, né? Eu tenho que ter a consciência que eu preciso fazer. E o segundo passo é procurar ajuda, e a gente está disponível para poder te receber, né? É interesse da saúde pública que você consiga resolver essa problemática, né? Impacta em toda a saúde do município.
10: Tá, então, tá dado o recado. Você que é ali do bairro União, bairros adjacentes, né, ali no entorno do União, pode participar amanhã, dia 19 de maio, às 15 horas, lá no PSF do bairro União. Se você tá precisando, né, parar de fumar, tem essa consciência, busca essa ajuda aí. A doutora Simone e toda a equipe multidisciplinar vai estar lá te esperando para te ajudarem nessa luta.
9: Nós gostaríamos de agradecer a presença da pneumologista, doutora Simone, que esteve aqui conosco com tantas informações importantes. Doutora, uma excelente semana e um bom trabalho nessa missão de ajudar as pessoas.
3: Eu que agradeço vocês e a oportunidade, e até o próximo encontro.
10: Obrigada, doutora Simone. Depois do intervalo, você vai ver como o cooperativismo de crédito está transformando a agricultura familiar aqui em Sorriso. Investimento, tecnologia e apoio ao produtor têm garantido mais produção e renda no campo. É daqui a pouquinho.

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1: E Sorriso Soja encerrou com queda no preço. A saca do grão está sendo vendida a R$101,90. O valor do milho também teve queda e o produto é vendido a R$43,25 a saca. Já a arroba do algodão registrou queda e a pluma é negociada a R$131,78. O preço da arroba do boi registrou também queda, sendo comercializada a R$340,32. Esses são dados do IMEA, o Instituto Mato Grossense de Economia Agropecuária.
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9: Estamos de volta com a primeira página e com notícias do agro e o cooperativismo de crédito tem impulsionado o crescimento da agricultura familiar aqui em Sorriso. Com acesso a recursos e apoio técnico, pequenos produtores conseguem investir, ampliar a produção e gerar renda no campo. Estrutura, tecnologia e organização têm fortalecido propriedades rurais e ampliado oportunidades. Na prática, o resultado aparece no aumento da produção, na qualidade dos alimentos e no desenvolvimento das comunidades. A reportagem é de Beatriz Schaefer.
10: Aqui foi o início do sonho e aqui foi o início da cooperativa junto, né? Nesse sonho, embarcou junto nesse sonho.
11: O que antes era apenas um sonho, hoje se transformou em realidade. Na propriedade da agricultura familiar Elisane Silva, em Sorriso, norte do Mato Grosso. Em cerca de 6 hectares de terra, ela cultiva melão, pimentão, abacaxi e tomate, alimentos que abastecem feiras da região e também a merenda escolar, levando produção local diretamente para a mesa de centenas de famílias. Mas esse crescimento não aconteceu sozinho. Com apoio do cooperativismo de crédito, Elisane conseguiu tirar projetos do papel e investir na propriedade. A produção aumentou, a qualidade melhorou e a propriedade passou a gerar emprego A própria produtora rural conta como essa parceria fez a diferença na prática.
10: A estufa protegida teve que ter bastante recurso financeiro para poder ter esse investimento, né? E foi onde a cooperativa foi parceira e acreditou nesse sonho. A partir dessa estufa, aí veio o barracão, onde precisava um lugar, né, para poder trabalhar e guardar as coisas, né? Movimentar as coisas aqui do sítio. Veio o barracão. Hoje nós temos energia solar aqui também, que veio nessa parceria da cooperativa. Hoje dependemos muitas vezes do insumo, de alguma coisa. Então, assim, é uma parceria que deu certo. O cooperativismo realmente valeu a pena aqui dentro da nossa porteira. Hoje todos os nossos produtos aqui saem com qualidade, nós priorizamos isso. Por isso do investimento, é onde sai o pimentão verde aqui dessa estufa na época da chuva. Temos o melão amarelo na época da seca. Temos o abacaxi e o tomate. O meu foco desde o início sempre foi o mercado local, as redes de supermercados local e a merenda escolar.
11: Histórias como a da Elisane mostram na prática como o cooperativismo tem impacto direto no crescimento dos pequenos produtores e no desenvolvimento das comunidades. Quem acompanha esse processo é a gerente agro da cooperativa, Mariana Dutra, que destaca os reflexos desse apoio no campo.
12: Quando a gente incentiva, fomenta o crédito, quando a gente fomenta uma melhoria de uma propriedade rural, de uma empresa, até mesmo de uma família, a gente está fazendo com que essas pessoas prosperem. E essas pessoas prosperando, a nossa comunidade, a nossa região também irão prosperar, né? Isso vai gerar maior retorno financeiro aqui na região, vai gerar com que tenha mais vendas, né? Por exemplo, de hortifrutos, no caso da Elisane, que é uma produtora que tem um grande impacto, assim como vários outros produtores familiares aqui da cidade. E existem os desafios também. A gente tem que cumprir normas, regulamentos. O crédito que é liberado através de um crédito rural exige a comprovação da utilização do recurso. Então, todo recurso que vem aqui, que vai ser destinado, por exemplo, para uma construção de uma estufa, tem que ser comprovado que foi utilizado esse recurso para a construção de uma estufa. Então, exige, sim, todo um acompanhamento antes da operação de crédito e um acompanhamento depois da operação de crédito.
11: Além do acesso ao crédito, o fortalecimento da agricultura familiar também passa por orientação e articulação entre produtores e instituições. A zootecnista e agente de desenvolvimento multissetorial, Andréia Souza, atua diretamente nesse processo.
13: As cooperativas hoje, ela vem como um papel fundamental para o crescimento e para o desenvolvimento dos pequenos produtores, né? É por meio delas que os produtores conseguem chegar a ter acesso ao crédito rural. Hoje a gente tem as linhas Pronaf, Pronamp, né, que vem aí com juros mais baixos e, consequentemente, ajudando esses pequenos produtores a desenvolver dentro da porteira, né, com investimento, para que eles possam melhorar a qualidade da produção, diversificar a renda dentro das propriedades. Isso é muito importante para o desenvolvimento da agricultura familiar aqui na nossa região.
11: No campo, o resultado dessa união aparece todos os dias. Na produção, na renda e nas oportunidades que surgem para quem decide crescer junto. E para quem vive essa realidade, o sentimento é de conquista. Elisane, resume o que representa essa parceria.
10: O cooperativismo embarcou comigo nessa jornada e hoje estamos aqui com uma propriedade altamente rentável através desse sonho que a cooperativa acreditou junto.
11: Porque no agro, gente que coopera cresce e gente que apoia o cooperativismo cresce muito mais. Beatriz Schaefer para o Primeira Página.
14: Previsão do tempo.
1: E nesta segunda-feira, por probabilidade de 40% de chuva, a mínima registrada foi de 21 graus e a máxima pode chegar a 30 graus. Nesse momento, manhã nublada, 25 graus na capital nacional do agronegócio.
9: E nós vamos para mais um intervalo. Na volta a gente fala sobre a patrulha mecanizada, também tem notícias aí do esporte e muito mais para você. Um instante só.
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2: Sete horas e 50 minutos, o Primeira Página está de volta. A gente precisa noticiar o falecimento, também o velório da senhora Deuclide Maria Taparello, que é mãe do vereador gringo aqui de Sorriso, aliás, gringo do Barreiro. São pessoas muito conhecidas, então é com pesar que a gente informa. O velório será realizado hoje no cemitério, na casa mortuária, né, municipal Vinícius

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8: Olá, fã, tudo bem com você? Eu sou Paulo Vaz e trouxe a história de um dos maiores clássicos da música brasileira para você. Estou falando de Majestade o Sabiá, de Roberta Miranda. Mas para contar melhor sobre a composição da canção, ninguém melhor que a autora dela.
9: Muita gente acha que eu estava numa fazenda. Eu não estava, eu estava num lugar menor do que o seu estúdio aqui. Pionte, eu estava na casa da Wanda Alves Sobrinho, que eu devo muito a ela. Que na realidade a Wanda Alves me pegou com literalmente despejada nas minhas coisas na rua. E a Wanda tinha um salão de cabeleireiro muito chique, viu e convidou, porque já me conhecia também, um pouco. Falou, você não tem lugar? Eu falei, não tem lugar para ir, não sei o que eu faço. Aí ela disse, você quer morar comigo? Eu disse, nossa, tudo que eu queria, uma cama digna, comida, uma casa. E fui morar com a Wanda. Chegando lá, Pionte, a Wanda me deu a Merlin, que é uma sabiá de presente. Pegou a gaiola, colocou ali do meu lado, eu acordava, tomava meu café, pegava meu violão, meu caderno, eu tocava o violão, a Merle cantava. Pá! E ela respondia. Eu olhei pra ela e comecei agora. Tô indo agora pra um lugar todinho meu. A Majestade o Sabiá. Que a Majestade Sabiá é ela, uhum. A Merle. Foi aí que nasceu o Majestade Sabiá.
8: Depois de pronta, alguém precisava gravá-la. Ainda sem ter se tornado intérprete de suas próprias canções, onde precisou enfrentar o machismo no gênero, ela ofereceu para uma dupla de amigos, Chitãozinho e Chororó.
9: Sempre gostei do Chitãozinho e do Chororó, fui na gravadora com meu violãozinho, embora todo sucesso, eu tava ali. Aí fui lá, mostrei para eles, e aí eu lembro que foi o Chitão ou foi o Chororó que falou, poxa, Roberta, a gente gostou muito, mas nós já cantamos muita música de pássaros. Tudo bem, nisso passa Jair Rodrigues. Oh, tudo bom, poxa, tô na gravadora, vou gravar meu primeiro disco, tem música aí? Vira o Chitão e diz, a Roberta tá acabando de me mostrar uma música, eu acho que você vai gostar. E foi onde eu mostrei Majestade, sabia? Por isso que o Jair, muito sensível, corre e pede pro Chitão participarem.
10: Ah, tá.
9: E aí teve essa união celestial.
8: E é a interpretação de Jair Rodrigues com Chitãozinho e Chororó de 1985 que eu te convido agora a ouvir no sucesso que você não esquece.

0: Alguns anos depois, já consolidada como rainha da música sertaneja, não mais apenas nos bastidores compondo, mas agora também nos palcos cantando, Roberta Miranda dá voz às suas próprias músicas. Majestade e o Sabiá não podia ficar de fora. E em 1997, no álbum Vida, ela gravou o seu próprio sucesso. Em 2017, já veterana no sertanejo, Roberta lançou o álbum Os Tempos Mudaram, onde cantou seus hits com novos nomes da música sertaneja feminina. Desta vez, Majestade o Sabiá recebeu reforço da nova geração. Marília Mendonça, Nayara Azevedo, Solange Almeida, Maiara e Maraíza, Dai e Lara e Simone e Simária subiram no palco em uma performance honrosa a Roberta Miranda. Gostou de saber mais sobre esse sucesso que você não esquece? Eu te espero na próxima edição. Até lá, bye bye.
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6: Muito bem, vamos seguindo por aqui, depois desse sucesso que você não esquece, agora 9:10 da manhã, já são 9:10, resultado do sorteio daqui a pouquinho você confere, tá? Você que mandou sua participação, calma aí, correria, virada de hora aqui, não deu tempo de passar ainda, mas a produção já está fazendo o sorteio, a gente vai conferir juntos daqui a pouquinho. Segunda hora do nosso Manhã 89 chegando nessa segunda-feira, 18 de maio, eu, Edilson Batata, meu passarinho está sempre junto comigo. Tamo junto. Fábio Gassem, muito bom dia, obrigado pela sua participação, companhia, aos amigos que estão curtindo a programação da Centro América pela internet, está conectado aí, obrigado, viu? Nessa segunda hora nós temos um pouquinho do capítulo da sua novela favorita, você, meu amigo, você, minha amiga, Os Noveleiros de Plantão, tá chegando o Papo de Novela.
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6: Começando aqui com a Nobreza do Amor, hoje a novela vai trazer tensão e reviravolta. O Pascoal vai aceitar o trabalho pro Gendal ajudar a vigiar a Dumi. O Dumi, enquanto isso, o Omar e o Bukak, o Burak, vão conseguir fugir com a ajuda dos rebeldes, deixando o Reino em alerta. A Lika vai comemorar a matéria sobre Batanga, mas ainda vai sentir falta do Tonho. E o clima vai esquentar quando o Pascoal avisar o Agendal que uma rebelião está acontecendo e que o Dumi desapareceu. Aham. Quer saber mais? Quando for 5:25 da tarde, você corre pra TV Centro América. Corre lá pra TV, sintoniza na TV Centro América e assista o capítulo de Nobreza do Amor.
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1: Olha aí, que junção essa, que parceria top. Jean Giovanni com Bruno Marrone. Muito bom dia, bom dia, bom dia. Teve também o sucesso que você não esquece, a história de Majestade Sabiá. História longa, mas interessante, né? 9h15, já vamos sair para mais um intervalo comercial. Deixa eu mandar um beijo para essa loira aqui. Oi, Cassi, beijo para você, minha querida. Uma ótima segunda-feira, bom trabalho. Obrigado pelo carinho de sempre que tá me acompanhando. E aí, manda mensagem, participa, a gente fica feliz aqui, agradecido. Tá bom, Cassi? Beijão, tá? Bom trabalho para você. Quem também tá ligado aí, acompanhando. Meu amigo Juju! O Juliano Frome, ele, a esposa, as crianças, né? Mariana, Juju. Muito bem, vamos lá. Vamos pro intervalo comercial. E aí a gente já confere aqui na volta o resultado do sorteio, tá bom? A produção tá fazendo sorteio aqui para você que participou do sorteio do ditado popular, para concorrer ao rodízio do ditado. Aguenta aí um pouquinho que na volta a gente confere juntos quem foi que faturou. E acabou de aparecer aqui para mim também um outro sorteio, então agora apertou, né? Agora apertou, já acabou de aparecer um outro sorteio aqui pra mim, então vamos fazer o seguinte, vou pro intervalo, volto com o resultado do sorteio do rodízio do ditado e já te convido pro outro sorteio, porque eu te faço companhia até as 10 da manhã, pra não embolar aqui, fica ligado e presta atenção pra não se confundir, tá? Tem prêmio pra você.
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1: Muito bem, de volta por aqui com o nosso manhã. Deixa eu ver se a produção já fez o sorteio. Não, então você ouvinte, presta atenção, que participou do sorteio do rodízio ditado, aguarda aí que a gente já vai conferir junto aqui o resultado. E como já tem mais sorteios por aqui, então presta atenção para você concorrer a um prato à la carte lá no Recanto da Viola. O Recanto da Viola chega na programação para presentear os fãs da Centro América. Um prato à la carte para você, mais um acompanhante. Para participar, você manda seu nome completo, o telefone vai responder quem é a sua melhor companhia para um almoço no Recanto da Viola. O ganhador deve ir direto no Recanto da Viola portando o documento com foto. Então tá valendo a partir de agora um prato à la carte para você, mais um acompanhante no oferecimento do Recanto da Viola, tá? Bem facinho, vou até repetir, ó. Manda seu nome completo, o número do telefone e responde quem é a sua melhor companhia para um almoço no Recanto da Viola. Manda aqui no nosso WhatsApp e já já a gente confere o resultado do sorteio aqui do rodízio do ditado popular. Aguardando a produção fazer o sorteio, eu já informo pra você, tá bom? A Bia Frazo tá chegando na programação com Imperfeita e já já também tem Papo de Novela. Sim.

0: Direto do Goiás, Vila Branco, Diversão, música top aqui na programação da 89, muito bom dia, também teve sucessos do momento com Zé Neto Cristiano e Cleiton Romário, Não Namora. E a Bia Frazo, Imperfeita, 9:28, tá valendo um prato à la carte pra você, mais um acompanhante no oferecimento do Recanto da Viola. 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Tá aí, mais um sorteio rolando por aqui, tá? Agora, 9:29, hora de intervalo comercial com informação na programação da Centro América. É o nosso manhã, que todo mundo é fã.
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0: 9:30, quem traz informação agora no Centro América News é a nossa jornalista Beatriz Schiffer. Oi, Bia.
4: Edilson Batata, ótimo dia, uma boa segunda-feira a você e aos ouvintes da Centro América FM. Hora de falar de segurança pública. A Polícia Civil realizou mais uma fase da Operação Cezim de combate à exploração sexual infantil na internet, em Cuiabá e também em Várzea Grande. Foram cumpridos mandados de prisão preventiva, busca e apreensão contra investigados por armazenamento e compartilhamento de pornografia infantil. Segundo a Delegacia de Crimes Informáticos, os suspeitos utilizavam redes digitais para baixar e disseminar arquivos com cenas de abuso sexual envolvendo crianças e adolescentes. Um dos alvos já havia sido preso pelo mesmo crime em 2019. Com outro investigado, também foram encontrados materiais de apologia ao nazismo. 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
4: A versão acústica.

0: 9h37. Top, né? Versão acústica aí de Save Your Tears com Guitar Mage e Found. Tá valendo prêmio pra você que participa da programação da 89. Resultado tá na mão aqui, resultado do sorteio do rodízio do ditado popular pra você, mais um acompanhante, a gente confere juntos. Presta atenção aí, quem foi que faturou? Sorteio dessa manhã de segunda-feira, 18 de maio, quem ganhou o rodízio com direito acompanhante lá no ditado popular foi a Elisete Pereira Rodrigues. Aí, Elisete! Fone final 89, Elisete Pereira Rodrigues, parabéns. Produção já vai orientar como é que faz para retirar seu prêmio, tá bom? Então quem ganhou o rodízio com acompanhante lá no ditado popular, sorteio de hoje, foi a Elisete Pereira Rodrigues. E ó, que bacana, que bacana.
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0: Tem mais prêmio para você que acompanha a programação da Centro América. Já vai ter mais um sorteio, tem muitas mensagens aqui já participando, você que ainda não mandou sua participação, corre. Manda aqui no nosso WhatsApp, no oferecimento do Recanto da Viola, tem um almoço para você mais um acompanhante. É, deixa eu ver aqui, era um prato à la carte, né, que tava editado aqui, deixa eu ver aqui. Um prato à la carte para você mais um acompanhante. Para participar, você manda seu nome completo e responde quem é a sua melhor companhia para o almoço no Recanto da Viola. Manda aqui no nosso WhatsApp 996750551, nome completo, telefone e responde quem é a sua melhor companhia para o almoço no Recanto da Viola. Daqui a pouquinho, antes de encerrar, antes das 10, a gente já faz aqui o sorteio, tá bom? Então capricha, acompanha a programação para conferir o resultado. Turma do Pagode, Zeca Pagodinho.

0: 9h44.
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0: 9h44. João Bosco e Vinícius. Que boa essa pra relembrar. Girassol. Você dançou muito essa música, passarinho? Deixa de ser mentiroso. Você é pior que eu pra dançar. Eu já não sei, você também só fica ciscando. Mas é verdade. Você ciscando ainda parece que tá dançando. Música da Turma do Pagode com o Zeca Pagodinho pedindo a conta. Rolou nesse bloco também a versão acústica de Save Your Tears. 9h45. É, nós já vamos pra mais um resultado de sorteio. Deixa eu ver aqui se a produção já fez o sorteio. Ainda não. Então a gente vai pro intervalo, volta, faz o papo de novela. E se tiver o resultado, a gente já confere junto quem foi que faturou o prato à la carte lá do Recanto da Viola.
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0: Centro América 9:48. Tem novidade na Centro América. Na TV Centro América estreia hoje a novela Quem Ama Cuida. E no capítulo de hoje já uma pitadinha do que vai acontecer. Emoção forte, já começa bem a novela. Quem Ama Cuida, a Adriana vai perder o emprego na clínica e ainda vai enfrentar momentos desesperadores por causa da chuva. Ela e o Carlos vão se oferecer para ajudar no resgate de pessoas, mas tudo ficará perigoso demais. Enquanto isso, a Carmita vai procurar o Pedro para revelar que a Bruna está grávida. E no final, a Adriana vai entrar em desespero ao ver Carlos e Alzira sendo levados pela correnteza. Já começa com tudo a nova novela das nove, tá? Não perca, às 8h20 da noite, corre pra TV Centro América para assistir o capítulo, o primeiro capítulo, começando hoje a novela Quem Ama, Cuida. Tá bom? Papo de novela volta amanhã.
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0: E você que mandou sua participação para concorrer a prêmio aqui na programação, você viu aí, né? Só corrigindo então, tava aqui um prato à la carte, mas não é um prato à la carte, é um almoço para você, mais um acompanhante lá no Recanto da Viola. E isso está aqui na mão já o resultado do sorteio. Sabe quem foi que faturou hoje esse almoço no Recanto da Viola? Gerslaine Santos, aí Gê. Gerslaine Santos, fone final 95, faturou então um almoço pra você, mais um acompanhante lá no Recanto da Viola. Já já a produção vai orientar como é que faz pra retirar o seu prêmio, pra aproveitar o seu prêmio, tá bom? Então parabéns aí, hoje quem faturou o almoço com acompanhante no Recanto da Viola foi a Gerslaine Santos, fone final 95. E antes nós tivemos também aqui o rodízio lá do Ditado Popular, um rodízio com direito a um acompanhante. Quem ganhou hoje no Ditado Popular foi a Elisete Pereira Rodrigues. Realizados dois sorteios, parabéns às ganhadoras, viu? Daniel chegando por aqui no nosso Manhã 89, dizendo bom dia.

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0: Centro América Rádio, que só tem fã, Jorge Ben, pra você nessa manhã. Jorge Ben com Mais Que Nada. Hoje não, Israel e Rodolfo, daqui a pouco tem mais música pra você. A gente vai curtir já já também nosso hit da semana. Eduardo Costa é o nosso destaque dessa semana na programação da sua Centro América. Mas eu quero que você participe comigo, né? Vamos falar de sorteio? Claro! 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Aliás, esse presente é pro seu pet, pro seu gatinho. Concorra agora, vale ração K4 de 10 quilos para gato castrado, tá? E também deliciosos sachês. Envia mensagem no nosso WhatsApp, nome completo, número do seu telefone. Não esquece de mandar foto do seu gatinho. Ah, manda foto do seu gatinho pra mim, tá? Olha que lindo esse gatinho aqui da Ana Lúcia. Oi, que fofura. Olha que fofura também o gatinho aqui do Jonas. Paçoca é o nome dele. Meu gato laranja chama Paçoca também, Jonas. Vou te contar esse segredo. Eu tenho um gato laranja e o nome dele é Paçoca. Eu resgatei ele da rua, foi atropelado. Infelizmente perdeu a pontinha do rabo, mas ele é lindão, maravilhoso, igual o seu. Ah, que fofo, assistindo TV, eu não acredito não. Esse Paçoca, hein? Neide mandou um gato dela lindo também, Neide do Jardim Itália. Ai, um gato cinza, que lindo! E esse gordinho aqui, ó, que fofura. Lindo seu gato, Cristina. Gente, só gatinhos lindos.
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Chama o Samu, Patrícia e Manuela na sua Centro América, rádio que só tem fã, essa música maravilhosa. E gente, bora falar do que tá acontecendo. Hoje o assunto do momento é Copa do Mundo, né? Todo mundo falando de Copa. O Neymar, ele realizou exames aí na panturrilha na manhã deste domingo, após aí um pedido da CBF, e segue aí sendo avaliado antes da convocação oficial da seleção brasileira para a Copa do Mundo de 2026. Então, camisa 10, né, do Santos aguarda a definição aí na lista do Carlo Ancelotti, enquanto preocupa aí, né, o peixe para os próximos compromissos da temporada. Então, hoje acontece, a expectativa da torcida brasileira, de todos nós, chega ao ápice nesta segunda-feira, às 18 horas, 17 horas, horário de Brasília, né? Hoje de 18, desculpa, 17 horas, horário de Brasília, quando o técnico Carlo Ancelotti deve anunciar a convocação oficial da seleção brasileira para a Copa do Mundo de 2026. Ai, gente, fala sério, você tá ansioso? Tá ansiosa também? Quer saber mais? Acesse agora o nosso portal, primeira página.com.br.

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2: 11:20, bom dia.
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2: Tudo pra você aqui, né, gente? Ó, seguinte, ainda não mandou foto do seu gatinho pra locutora? Como assim, locutora? É que eu tô escolhendo aqui o gatinho que eu vou levar pra minha casa. É brincadeira.

0: sachês. É que a Império das Rações está comemorando aí, celebrando 8 anos de história e pronto, mandou esse presente pro seu gatinho aqui no nosso Manhã 89. Então manda nome completo, número do seu telefone e a melhor foto do seu gatinho pra mim, tá? Manda aqui que eu já tô assim, ó, ai, me maravilhando com essas coisas mais lindas. Lembrando que o ganhador vai retirar o seu vale apresentando o documento com foto aqui na Centro América. Aí, vai retirar o prêmio aí pro seu gatinho. Cada gatinho lindo, gente, fala sério. Bom, bora de participação do nosso fã, das nossas fãs que sempre estão com a gente. A Zig Frida, ela pede cada coisa aqui no nosso Manhã. Ô Zig, qual é a música de hoje? Manda aí. Ai, meu Deus, deixa eu colocar aqui o áudio. Peraí, Zig, pausa aí, vamos lá agora.
1: Locutor, bom dia.
0: Bom dia.
1: Ei, deixa eu falar. Você tá gostando, né, de me ver aqui?
0: É, eu tô gostando de ouvir.
1: Toca mais uma pra mim. É aquela. 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
0: time.
1: Sugar.
0: Muito bom.
1: Você sabe, um trem Rosa Floyd.
0: Rosa Floyd.
1: É alguma coisa assim.
0: Pink Floyd. Essa Zig.

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2: 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Beatriz, bom dia.
3: Silvia, Letícia, bom dia. Uma boa semana a você e aos ouvintes da Centro América FM. Hora de se manter informado aqui no Centro América News. O empresário preso em 2024, após intimidar uma juíza eleitoral em Sorriso, firmou um acordo de não persecução penal com o Ministério Público Eleitoral para evitar processo criminal. Conforme a decisão judicial, ele já pagou R$20 mil ao Conselho Municipal de Segurança Pública e também deverá indenizar a magistrada em mais de R$20 mil por danos morais. Além disso, cumprirá um ano de serviços comunitários em uma entidade social aqui do município. O caso aconteceu durante o período eleitoral, quando o homem fechou o carro da juíza eleitoral no trânsito enquanto ela retirava propagandas irregulares da campanha. Para se lembrar desse caso e saber mais detalhes, acesse as nossas redes sociais e continue conosco aqui na Centro América FM.
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Ah, essa do Bruninho Mars por aqui, agora faltando 17 para o meio-dia. Já participou do nosso sorteio? Ainda não, né? Seu gatinho tá aí miando, querendo ração, e você ainda não mandou foto dele pra mim? Não se preocupem, gente. Eu não vou pegar os gatinhos de vocês pra mim, não. Não tenho um gatinho grande lá em casa. Pode mandar, pode. Eu queria, eu gostaria muito, não vou mentir. Uma casa cheia de gatinhos. Ó, Império das Rações chegou aqui no nosso manhã pra gente celebrar junto com eles 8 anos de história. E claro que essa comemoração vale aquele presente pro seu gatinho, né? Eu tenho aqui, ó, vale ração, quatro, aquele pacotão de 10 quilos para gatinho castrado e deliciosos sachezinhos para esses lindos. Para concorrer, tá fácil. Nome completo, número do seu telefone. Não esquece de mandar foto do seu gatinho. Manda para cá a foto do seu gatinho. É, eu quero ver as fotinhas dele. Um mais lindo que o outro, hein, gente? Fala sério. É, tá muito fofinhos. Muito, são muito lindos, maravilhosos. Então, capricha na sua participação, vem comigo participando, interagindo, mandando a foto do seu gatinho, que já já tem sorteio por aqui, hein? Boa sorte!

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0: cá. Bora pro sorteio, gente. Eu e a Letícia ficamos aqui horas e horas só, ai, apaixonadas por esses gatinhos lindos. Um mais lindo que o outro, né? Ah, que fofuras. Umas gracinhas. Vamos lá então pro sorteio? Colocou no sorteador? Vamos lá então. Boa sorte. Atenção, hein? Tá saindo aqui raçãozinha pro gatinho de quem? Da Tereza Eleonora Michels. Final do telefone 3032. Tereza, seu gatinho se deu bem. Ganhou o pacote de ração, ganhou o que mais? Que era os petiscos, né? Ah, que lindo! Gatinho da Tereza, então, ganhando esses mimos, vale ração e também sachês de gato pro gatinho, tá? Em comemoração aí aos 8 anos da Império das Rações. E olha, é o seguinte, você pode passar aqui na Centro América para retirar o seu vale. Não esqueça de trazer o seu documento com foto. O horário de atendimento é de 8 ao meio-dia e das 13h30 às 18 horas. Posso ir agora? Não, as meninas acabaram de sair pro almoço. Mais 1h30, a galera tá de volta. Combinado? E a gente se encontra já já no Flash Hits.
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5: Começando o dia. O homem acordou pela manhã e recordou-se de algo que lera em um livreto. Comece o dia na luz da oração. O amor de Deus nunca falha. Então, decidiu orar. Senhor, hoje, até o momento, me comportei bem. Não fofoquei, não me zanguei, não fui ganancioso, mal-humorado, precipitado ou egoísta. Estou realmente satisfeito com isso. Mas, em poucos minutos, Senhor, eu vou me levantar. E daí em diante, provavelmente vou precisar de muito mais ajuda. Obrigado. Assim mesmo é a oração. Um diálogo franco com Deus, onde o ser expõe a própria alma. Não há necessidade de longas frases nem de palavras ensaiadas. É o que a alma sente e deixa transbordar. Um pedido simples, mas profundo. Um pedido de quem reconhece que a necessidade maior reside em si mesmo, nas suas deficiências morais. Um exame de consciência e um pedido de socorro. A resposta é exatamente a fortaleza para vencer. Pouco a pouco, as dificuldades íntimas e ir vivendo melhor a cada dia, conquistando a paz, devotando-se ao trabalho, sem se deter a observar defeitos alheios e muito menos a comentá-los, semeia-se tranquilidade no ambiente profissional, não se permitindo envolver pelas teias do nervosismo, da inquietação. Os problemas vão sendo solucionados um a um na medida em que surjam, sem desejar possuir em demasia. Usufruir de todos os prazeres que os bens terrenos oferecem, O homem se entrega às lutas do cotidiano, sereno e confiante. Não se permitindo mau humor por coisa nenhuma, por um contratempo no trânsito, um defeito mecânico no carro, um funcionário que não atende aos deveres, a criatura distribui serenidade onde se encontre. Sem precipitação, ouve o seu semelhante até o fim, antes de dar respostas que nem sempre atendem ao que o outro deseja. Deixando de lado o egoísmo, o homem se sente feliz em compartilhar o de que disponha e se torna uma pessoa amiga, prestativa. Compartilhar coisas pequenas, simples, como oferecer uma carona a um vizinho, emprestar um livro, indicar uma boa leitura. Compartilhar o que detenhamos inclui os valores intrínsecos do ser, que tem a ver com a vida e os seus objetivos. Portanto, compartilhemos a nossa certeza da existência de Deus, da imortalidade da alma, com aqueles que se debatem no mundo sem fé, sem rumo, sem objetivos. E guardemos a certeza de que, se assim rogarmos a Deus que nos ajude, Ele estará conosco, auxiliando-nos nessas pequenas grandes autoconquistas diárias, que somente redundarão em felicidade para nós mesmos. Cada dia é um presente especial que Deus concede aos homens. Cada dia é de tal forma único que nunca se repete. Observemos como o sol rompe a treva da noite, trazendo a manhã radiante, sempre com um novo colorido. As flores de ontem não estão exatamente iguais hoje. As gotas da chuva que caem em abundância não são aquelas que rolaram em dias anteriores. Tudo é novo a cada dia. Essa é a grande mensagem de Deus para os homens. A renovação da oportunidade de crescer, melhorar-se e ser feliz. Pense nisso, mas pense agora. Chegamos assim ao final de mais um Pense Nisso. 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
8: Claro, segundou com a melhor trilha sonora da sua vida. A gente tá começando o nosso encontro diário com os maiores sucessos e clássicos que marcaram gerações, né? Os clássicos que fizeram história, aqueles hits inesquecíveis das pistas, das novelas, dos filmes, das rádios, no mundo inteirinho, inteirinho. Então prepare o coração, aumente o volume, venha viajar no tempo comigo com as mais belas canções na sua Centro América. Bom horário de almoço, bom início de tarde. Estamos viajando, hein? Decolamos ao som de Liz Stanfield.

0: rádio que só tem fã com Duke Kental, Natureza Humana. Antes ouvimos Lisa Stanfield com Never Never Gonna Give You Up. Daqui a pouco eu tô de volta. Veio aí o nosso intervalo e a oportunidade para você aproveitar com os nossos anunciantes. Daqui a pouco também tem Ser Rock and Roll e muito mais. Meio-dia e 18.
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6: Seu início de tarde em 31 graus, umidade relativa do ar em 63%. Boa tarde para você.
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0: quarta-feira fica melhor com música boa no rádio. E essa, direto de 1993. De volta ao começo, Roupa Nova, na rádio que Sorriso e Região sintonizam.
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0: Ela está de volta com a sua informação, Tamara Figueiredo, boa tarde.
3: Boa tarde, Silvia Letícia, de volta com mais um Centro América News. O governador Otaviano Piveta sancionou a lei que mantém, até o dia 31 de dezembro de 2026, o congelamento dos valores do FETAB, Fundo Estadual de Transporte e Habitação. A medida beneficia milhares de produtores rurais de Mato Grosso e garante a continuidade das condições aplicadas desde o ano passado. A prorrogação consta na Lei 13.357, que também trata da adesão do Estado ao Programa Federal de Subsídio ao Óleo Diesel. O texto estende a vigência do dispositivo relacionado ao fundo até o fim deste ano. A manutenção do congelamento do FETAB já havia sido anunciada anteriormente pelo governador durante reunião com representantes do setor produtivo. Na ocasião, o chefe do Executivo Estadual também afirmou que o governo de Mato Grosso não irá renovar o chamado FETAB 2 em 2027, atendendo a um pedido apresentado pelos produtores rurais. Outras notícias a qualquer momento com mais um Centro América News.
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0: 12:33.
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5: Estamos de volta com Shania Twain e o som de Lionel Richie, Endless Love. Boa tarde para você.

Fábio Júnior, o que é que há? No nosso Flash Hits, uma ótima tarde para você, bom horário de almoço.

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9: Inclua mais fibras no seu prato. Frutas, legumes, verduras e grãos integrais não apenas regulam o intestino, mas também ajudam a controlar o colesterol, estabilizar a glicemia e aumentar a saciedade. O ideal é consumir de 25 a 30 gramas de fibras por dia.
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0: amanhã tem mais ao meio-dia.
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8: Nossa tarde em 29 graus, umidade relativa do ar em 65%. Boa tarde para você.
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16: Muito boa tarde pra você. São 2:04. Tá no ar pra você o nosso No Seu Ritmo. Até às 5 da tarde, a partir das 5. Agora sim. Vamos começar? Vamos lá.

0: Manuel Rosa com seu Jorge, na nossa tarde, no seu ritmo. Friozinho tá chegando, hein? Cuiabá já chegou. Já vamos falar de promoção. O telefone já tá liberado para você participar e pedir a sua música. Vai no nosso WhatsApp.
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0: Logo mais tem a convocação dos jogadores para a seleção brasileira.
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0: 2h19, vamos falar de promoção. 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
11: Vocês precisam admitir alguma coisa.

Deixa eu mandar um abracinho aqui, meu amigo Serginho, tá lá em Cáceres, ligado. Sérgio, forte abraço pra você. Sidney José dos Santos está participando, parabéns, né? Rodrigo Monteiro, lá do Topázio, muito obrigado pela companhia, tem mais. Cleiton Fagundes Andrade também está participando. A Evelyn Araújo, a Diandra Camila, a Bruna, me achará. Deixa eu pegar o nome dela tudo aqui. Bruna Gabriela. Bruna, obrigado pela companhia. Eduarda. Eduarda Correia também, todo mundo participando, já eu repito como é que você vai fazer para poder participar, combinado?

0: Cleiton e Romário, Zé Neto e Cristiano, Não Namora no Seu Ritmo.
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0: Ao vivo, direto da redação, Tamara Figueiredo, boa tarde, obrigado pela companhia.
3: Boa tarde, Flávio Bruno, boa tarde aos ouvintes do Centro América News. O Ministério da Educação, o MEC, começou a convocar os candidatos que estão na lista de espera das vagas remanescentes do Fundo de Financiamento Estudantil, o FIES, do primeiro semestre de 2026. A convocação segue até o dia 29 de maio. A consulta deve ser feita diretamente no portal único de acesso ao ensino superior, com login pela conta gov.br. Os candidatos precisam ficar atentos, porque a convocação pode ocorrer a qualquer momento dentro do período previsto. Caso seja pré-selecionado, o estudante terá um prazo curto para validar as informações declaradas no momento da inscrição. Outras notícias a qualquer momento com mais um Centro América News.
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0: Chama a sua atenção que o Exame Nacional do Ensino Médio, o Enem, ele deverá contar com cerca de 10 mil novos locais de aplicação esse ano, de acordo com o MEC. Com isso, o governo espera diminuir o número de alunos que precisam se deslocar para outros municípios, para poder fazer a prova, claro. E além disso, aumentar a faixa de participantes, o que faz o exame na própria, pode fazer na própria escola. Então, fique atento porque a publicação dos locais será agora, dia 28.
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0: 2:32
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Você pediu a chuva, eu tô tocando. Mas não pede não que ela vem, hein? Boa! 2:38.

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0: Meu amigo Gabriel Geraldo Oliveira e Silva tá participando, obrigado pela companhia. Franciano Machado, legal, Franciano, obrigado aí. Jefferson Esteves também, Estevão, também tá participando. A Juliana Alpino, quem mais tá aqui? Deixa eu botar aqui porque não tem o telefone, não tem o bairro, não tem ninguém, deixa eu ver. A Pamela Medeiros, Pamela, obrigado pela companhia, uma grande tarde. Tem aqui também, deixa eu ver qual é o nome, Márcia Abreu. Márcia, acho que dá uma ligadinha na emissora, procura a Marlene. Tá bom? Ela vai te dar todas as coordenadas. Obrigado aí pela companhia. Vamos que vamos. Eu volto já já e com muito mais.
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0: Meu amigo Alan Diego do Monte Líbano, boa tarde.
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5: Hit da semana em várias edições. Novidade, imagina eu, Eduardo Costa.

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0: Chitãozinho e Xororó, Marília Mendonça.
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0: 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Até às 5 teve Luan Santana, Jean Giovanni com Bruno Marrone. E lá em cima, César Menotti e Fabiano.
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1: Obrigado aí pela companhia, pela parceria, meu amigo Flávio Gimenez, meu xará, né, o Flávio. Também tem aqui, lá na rua Floriano Peixoto, a Simone Nicolac, tá participando também das nossas promoções. Tem o Eduardo Henrique de Souza Lima, a Mariana Matos da Rocha, a Raíssa Calil, tá todo mundo ligado. Obrigado aí pela companhia.
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0: gostou, faz barulho aí.
1: Aí, gostei, gostei, gostei. Vou gostar mais ainda agora, ó. Vou voltar longe, hein? Bem longe.

0: Última chamada para você participar do ditado popular. Logo mais, é só mandar 4 emojis do jeitinho que você gostaria o seu rodízio. A cara do emoji.
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2: É, a princípio eu quero mandar um abraço para todos que estão participando da nossa promoção via WhatsApp. Ela é muito fácil, um delicioso rodízio ditado para você com direito a um acompanhante, para ganhar facílimo, mandou via WhatsApp o seu nome completo, o telefone e vai responder com quatro emojis, quatro figurinhas, como é que seria o seu rodízio, o rodízio perfeito.
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2: Alexandre Augusto Giro, tá ligado? Obrigado pela participação, está concorrendo, tá?
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1: Vamos direto da redação, são 4:29 com a nossa amiga Tamara Figueiredo. Boa tarde, Tamara.
2: Boa tarde, Flávio Bruno. De volta com mais informações no Centro América News. O Ministério da Fazenda disponibilizou uma calculadora online para simular renegociações de dívidas pelo programa Novo Desenrola Famílias. A ferramenta permite que consumidores consultem estimativas de pagamento antes de fechar acordo com instituições financeiras. O simulador está disponível no portal oficial do Governo Federal e é voltado para pessoas com renda de até 5 salários mínimos, o equivalente a R$ 8.105. Pela plataforma, os usuários conseguem verificar projeções de descontos, valores aproximados das parcelas, prazos de pagamento e condições para renegociação ou quitação das dívidas. Outras notícias a qualquer momento ao longo da nossa programação.
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1: 4:30, boa tarde.
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1: Deixa eu mandar um abraço aqui pra galera que tá ligando e participando via WhatsApp, a Franciele Formaglio. Muito obrigado pela companhia, Maria Angélica Costa da Silva, Tereza Veiga de Góis, Maurício Vieira Silva, Sidney

José dos Santos ou Sidney? José dos Santos, obrigado aí pela participação. Deixa eu ver se tem mais alguém aqui. Tem a Suzane. É Susan. Susan Yamara. Gassen. É o nome dela. Jefferson do Bom Jesus, obrigado pela participação. Já tem o resultado da promoção.

0: Abelha. Nada sei. Técnico Ancelotti já chegou no Museu da Manhã. E já já começa a convocação dos jogadores para a Copa do Mundo.
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1: Hoje é dia de ditado. E quem vai saborear o rodízio com direito a acompanhante foi ele, o Alexandre Augusto Giro. Alexandre, parabéns, se deu bem. Tem que passar na emissora até às 17h59, portando seu documento com foto, tá bom? O ganhador do ditado hoje do rodízio foi o Alexandre Augusto Giro. Parabéns!
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2: Olá, eu sou Paulo Vaz e está começando mais uma edição do Sucesso que você não esquece. Quem não conhece essa introdução atemporal? Sim, se trata do clássico Pense em Mim, eternizada nas vozes de Leandro e Leonardo. A canção é uma composição de 1985, assinada por três amigos, Douglas Maio, José Ribeiro da Silva e Mário Soares. E a canção nasceu em apenas 10 minutos. É isso mesmo. Em 10 minutos, após ouvir a triste história de desilusão de uma amiga que havia sido abandonada pelo noivo, o trio escreveu esse sucesso. A dupla sertaneja conheceu a música quando se preparavam para uma apresentação em um programa de TV. Nos bastidores, eles ouviram a música sendo tocada no palco por Mário, que trabalhava na produção do programa, e tiveram de imediato o interesse em conhecer a canção. Uma curiosidade é que a música se chamaria Com Destino à Felicidade, como cantam na música. Mas Mário achou muito longo. Confira Pense em Mim, de Leandro e Leonardo, no sucesso que você não esquece.

0: Leandro e Leonardo.
1: A certeza de Leonardo, como contado em entrevistas, em apostar no sucesso da música, foi certeiro. Ela explodiu e no decorrer dos anos outros cantores a regravaram, como Zezé de Camargo e Luciano, Michel Teló, César Menotti e Fabiano, e uma releitura bem diferente de Zé Felipe e Wesley Safadão. Gostou de conhecer essas curiosidades desse sucesso que você não esquece? Pense em mim e diz qual música é um sucesso que você não esquece. Envie e-mail para ouvinte@centroamericafm.com.br que eu vou gostar muito de contar mais uma história para você. Por hoje é só. A gente se fala na próxima edição. Bye, bye.
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0: Centro América, faltando 7 para as 5.
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0: saideira do nosso No Seu Ritmo. Marília Mendonça, bem pior que eu.
1: Obrigada.
0: Já já. De nada, minha querida. Já já tem o Batidão Sertanejo. Eu volto já, é um rápido, peraí, não sai daí não.
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2: Hit da semana com Eduardo Costa. Imagina eu. Aumento o volume do seu rádio. Logo depois, o nosso batidão.

0: de Deus.
1: Hit da semana, Eduardo Costa, Imagina Eu.
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1: Deixa, antes de eu abrir aqui o Batidão Sertanejo, tá saindo a convocação da seleção. Três goleiros convocados. Alisson, o Wellington, ele tirou da tela aqui, já vou pegar tudo e vou dar a relação pra você. Vamos.
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1: Até 6 da tarde.

Interrompemos esse programa para divulgar a lista do Ancelotti. 3 goleiros: Alisson, Ederson e o Everton. Defensores: Alexandro, Bremer, Danilo, Douglas Santos, Gabriel Magalhães, Ibanez, Léo Pereira, Marquinhos e Wesley. Meio-campistas: Bruno Guimarães, Casemiro, Danilo, Fabinho, Lucas Paquetá. Atacantes: Endrick, Gabriel Martinelli, Igor Thiago, Luiz Henrique, Matheus Cunha, Neymar, Rafinha, Rayan e Vini Júnior. Ele não convocou o Pedro. Vamos lá então. Até eu pensei, fiquei de boca aberta agora. Continuando aqui com o nosso batidão sertanejo.

0: não vou comentar sobre a seleção. Não vou. Já fiz um comentário. Ué, no Pedro não foi chamado. Já fiz o meu comentário. Combinado?
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12: 5:17.

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1: Conheço um velho ditado desde o tempo do Zagai. Diz que um pai trata 10 filhos, 10 filhos não tratam pai. Sentindo o peso dos anos, sem poder mais trabalhar, o velho peão estradeiro com o seu filho foi morar. O rapaz era casado e a mulher deu de implicar: você manda o velho embora se não quiser que eu vá. E o rapaz, coração duro, com o velhinho foi falar.

0: Fluminense, Lorival, meu sítio e meu paraíso.
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0: Chamar mais uma vez da boa tarde, minha amiga Beatriz Schaefer, com mais uma edição do News.
4: Flávio, Bruno, essa é minha última participação no Centro América News nessa segunda-feira, com um recado importante. A concessionária Nova Rota do Oeste irá realizar nos dias 20 e 21 parada legal em Nova Mutum, com atendimentos gratuitos para caminhoneiros na BR-163. A ação oferece serviços de saúde, vacina, testes rápidos, orientação nutricional e cuidados com bem-estar. Dados das últimas edições acenderam um alerta. Quase 60% dos motoristas apresentaram obesidade e mais de 60 níveis compatíveis com pré-diabetes. A expectativa é atender cerca de 400 profissionais durante esse evento. Tá aí um recado importante para o nosso amigo caminhoneiro. A gente se encontra amanhã a partir das 7 no Primeira Página. Um abraço.
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0: Temperatura de cerca de 25, 26 graus, tempo meio nublado, sensação térmica 27 graus e à noite a previsão é de tempo nublado com chuvas fracas.
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0: Centro América 5:32, daqui a pouquinho às 6 tem ele, Luiz Lodi, Barbaridade Tchê.

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0: Milionários, José Rico, duas camisas, a saideira do nosso batidão sertanejo que volta amanhã a partir das 5 da tarde. Quero agradecer a todos que ligaram, participaram via WhatsApp. Parabéns para você que faturou o nosso prêmio. Amanhã tem mais, daqui a pouquinho tem Luiz Lodi e o nosso Barbaridade Tia. Muito obrigado pela companhia, fiquem todos com Deus, até amanhã, se Deus quiser.
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0: sabe quem vem vindo aí, tchê?
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2: Demoremos um pouco porque nós tava sentindo já o frio que se aproxima, né, tchê? Mas que barbaridade. Buenas, buenas pra quem é do buenas. Boa tarde pra quem é da tarde. Luiz Lorde, o mesmo de ontem, de hoje e de sempre. Sempre ao teu lado ali, lado a lado. Atracadito no mas. Calmo, tranquilo e sereno, feito baile de moreno. Pra desespero de uns, alegria de outros. Estamos chegando com o teu boliche, abrindo as portas. Opa! Segunda-feira, 18 de maio de 2026, é o ano da graça do nosso Senhor Jesus Cristo. 18 horas, 4 minutos. Seja bem-vindo, meu compadre, seja bem-vindo, minha comadre. De agora por diante, Luiz Lorde te faz companhia até as 9 da noite, arrebentando a melodia, trazendo para dentro aquilo que você curte e curtia. Mas bah!
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2: Mas, homem de Deus, é claro que eu vou falar, cantar e trazer o nosso Rio Grande amado. Para começar a nossa semana, eu te convido a parar por 3 minutos e 22 segundos para pedir a Deus que nos ilumine, que nos traga somente coisas boas às nossas vidas, ao nosso redor, ao nosso braço que abraça a todos que nos cercam. Vamos junto com Ervan Silveira falar e dizer da nossa gratidão a Deus.
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0: meio bicho, meio sangue, eu hoje vou me tapar com a bandeira do nosso velho Rio Grande. Música de Elton Benício Escobar Saldanha, juntamente com Anomar Danúbio Machado Vieira, foi sucesso na voz do Tchê Garotos, foi do Luiz Cláudio, né? Então tava com outra parceria musical aí que eu não peguei o nome, foi sucesso também na voz do próprio Elton Saldanha e na versão um milongaço, como diz o João Luiz Correia, né? Um milongaço para quem milongueia, Pealo Campeiro, bandeira do Rio Grande. Também tivemos o José Mendes, Roubo da Gaita Velha, Gratidão com Ervan Silveira, para nós começar o boliche. Tá bueno, tchê? Já temos um recado de compadre, já temos um recado de comadre por aqui. Já manda os abraços. Voltamos em seguida, dito no mais, tá? Mas antes tu faz o seguinte: arruma o teu mate, ajeita, bem ajeitado. Bota bastante água aí na chaleira, que é para não sair do lugar, né, tchê? Até as 21 horas, tu tem o compromisso de ficar comigo, tio Lodi, na Centro América, a rádio do teu ritmo, e o teu ritmo é mais ou menos assim, ó.
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0: 18 horas e 17 minutos. 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
2: Na nossa consagrada hora do mate, pro compadre Valmor Tormes, em lançamento individual, digamos assim, né, tchê? Ivan Vargas, Touro Preto. É o novo trabalho da voz do monarca, eterno monarca, João Ivan Vargas.

Só quem conhece o Rio Grande sabe a fama que carrega. O peão confia no braço e o touro bravo, o touro bravo nunca se entrega. Ivan Vargas, 18:25, pro compadre Babor Tormes, lembrar o tempo lá do Rio Grande Amado, né, tchê? Touro Preto é o nome da música do Ivan Vargas, hoje que fazem parte do grupo Os Veteranos, junto com o Carlinhos Gaiteiro, junto com o Nelson e mais um tanto aí de, digamos, de cantores que foram quase se aposentando e voltaram para a estrada novamente. Bueno por demais, abraço vai, abraço vem. Eu recebi agora um zap aqui do meu compadre Adriano Ferreira de Camargo. De onde é que é esse vivente, Lorde? O Adriano Ferreira de Camargo é lá de São Miguel do Oeste. Me fale a mensagem que o homem me escreveu aqui, tchê. Lorde velho, tamo por casa. Fogão a lenha aprendido, aceso no mas. 11 graus, garoando e nós em casa machando. Azar! Um abraço, meu compadre, aí em São Miguel do Oeste, na Bela e Santa Catarina, 11 graus, esse frio não me pega mais. Ainda pelo fogão a lenha, pelo mate, pelo pinhão, ainda vamos, né? Agora pelo frio, nunca mais, né, Adriano? Um abraço, meu compadre. Aqui nós estamos com o ar-condicionado ligado em 22, embora o tempo lá fora, como diz o meu compadre Antônio, lá de Caçapava do Sul, Antônio Ferreira, Não é teu parente, né? Não deve ser teu parente, só coincidência de sobrenome. O Antônio Ferreira, que é lá de Caça. O Antônio Ferreira, pai do Marcelo, do Marcelinho Vida Louca, este da C10 Azul, este mesmo. Ele fala assim: o tempo amanheceu enferruscado, Lote. Adeus, homem. Pra você, meu compadre Adriano, pra ti, pra família, os ribeiros, nesses rigores do inverno. Também comigo, meu compadre Luiz Kaminski, muito obrigado pela companhia, Margarete Baú do Sinop, boa noite, boa noite. Confirmando o frio, minha comadre Rose, lá do Piratuba, DDD 48, final do telefone 2974, chimarreando e ouvindo a melhor programação, azá, comadre, véi. Rose, vou mandar pra ti hoje, grupo Querência Merceditas, tá bueno, guria? Grande abraço, um beijo, um queijo, uma melancia. Bueno, Lorde, pra Indiara que tá no Rio Grande, lá no Rio Grande, tem mais um outro amigo meu que tá no Rio Grande também. Deixa eu pegar, pera aí que eu tenho um... Ah, é o declamador, é o pessoal do... É o declamador, né? Então vou pegar o nome dele, vou ver qual é a mensagem que tem por aqui. E a Carcão aqui, tá, tchê? Ali no Rio Brilhante, que tá frio também, meu compadre Alcídio Mário Rio Brilhante, aqui no Mato Grosso Sul, já tá começando a esquentar, viu, Adriano? Em Cidrolândia, meu compadre Antônio Ribeiro, a Sandra Ribeiro, bom dia, boa tarde, boa noite, compadre. Lorde, temos aqui escutando o bolicho com dois cobertores na orelha, mas Deus o livre! As que tal os viventes, se Cidrolândia e Rio Brilhante tá frio? Seu Arcindo, pai da Laísa, que tá em Campo Grande, daqui a pouco ele me liga também pra ver como é que tá a temperatura, tá bueno, tchê? Vamos de música então lá pro São Miguel do Oeste, Os Ribeiros. É a música nova, é a música buena, né, tchê? Nesses rigores do inverno. Larguemos o vinho tinto, né?

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4: Tudo bem? Está começando mais um Cerveja para Descontrair. Hoje nós vamos falar sobre Russian Imperial Stout. Assim como a India Pale Ale, essa nomenclatura ela tem a sua origem no comércio entre esses dois países, entre Inglaterra e Rússia. A czarina russa ela era apaixonada por cervejas escuras da Inglaterra e sempre encomendava grandes quantidades. Acontece que também, como acontecia no caso da IPA, essas cervejas, as stouts tradicionais chegavam um pouco debilitadas em função do tempo de transporte e começaram a mandar stouts mais encorpadas e mais alcoólicas. Como esse comércio era feito com os imperadores russos, eles começaram também a marcar no barril Stouts for Imperial Russian, e aí virou essa nomenclatura para cervejas stouts mais alcoólicas, mais encorpadas, Russian Imperial Stout. Hoje esse estilo é muito forte, é muito tradicional para algumas cervejarias, tem estilos, tem maturação em barril, tem envelhecimento, enfim, tem uma grande variedade de cervejas desse estilo e realmente ela ganhou assim, um público muito fiel dentro do mercado de cervejas especiais. E aí, você já degustou alguma Russian Imperial Stout? Fica o convite, é uma belíssima cerveja. Hoje nós vamos ficando por aqui, eu agradeço a sua audiência e você já sabe, cerveja é para descontrair, com moderação e responsabilidade.
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0: Música do eterno José Cláudio Machado, na voz, na garganta do cardeal missioneiro Fábio Duzac, capataz de fazenda, tia. E o xiru ao qual eu me falo é o velho meu pai, mais ou menos assim, né, tia? 18h43, temos atracado no bolicho, vamos que vamos. Falamos em frio, começou a aparecer gente, né, tia? Meu compadre Cid Marafon, ele foi deportado lá de Ampere, do Paraná, ele foi deportado, não, vou mandar embora. Inclusive pagaram a passagem e deram dinheiro pra ele ficar mais uns dias pra cá, né, tia? E agora nós temos querendo fazer o contrário, né? Hã? Aham. Eu e o Lalau Santos, nós estamos fazendo uma campanha aí. Nós vamos arrecadar um pouco de dinheiro, que também não dá pra dar muito dinheiro, senão se deita no quadril, né, tia? Meu compadre Cid Marafon, um abraço do tamanho do Ampere do Paraná, tchê. Manda um abraço pra todos da grande Ampere e uma música abagualada, tchê. Vamos mandar o Castração a Pialo lá pro pessoal de Ampere, né? Ampere que é ali na redondeza de Realeza, por ali, né, tchê? Capitão Leônidas Marques, Dionísio Cerqueira, Barracão, é por ali, né, compadre Cid? Grande abraço, muito obrigado pela companhia, sintonia e alegria do Bolista 89, mas eu não vou pra Ampere nesses dias porque tá frio lá, viu? Ô, meu compadre Gilmar Fonseca, quitandeira. Gilmar Fonseca, quitandeira, com Miguel Marques e grupo Boca do Monte. Grupo Boca do Monte dedução deste que vos fala. Deve ser de Santa Maria, porque Santa Maria da Boca do Monte, né, tia? Então deve ser por lá mesmo, se eu não tô enganado. Miguel Marques, sai agora também. Sai também agora um abraço que eu tive o prazer de conhecer sábado lá na Bela Casa, meu compadre Denilson. Denilson Bondestein, na da linha Celeste. Castração a Pialo com o Crioulo dos Pampa, pra todo mundo que tá na escuta do programa. Um grande abraço e boa noite, tia! Então vamos fazer o seguinte, na escada musical aqui do bolicho.
1: Quitandeira.
0: Primeiro a quitandeira pro Gilmar, depois castração a Pialo pro compadre Denilson. 18h48. Ah.

0: Segunda-feira tem ensaio, não recordamos, claro que tem os ensaios da turma Mirim, a partir das 6:30 da tarde. Traga o teu filho a partir de 8 anos para participar e se divertir. A agenda de ensaios, agenda de eventos, informações no 999-10-2779. 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
6: Do teu jeito, da pura cepa baguala, a primeira hora do bolicho foi-se ela, cria. Antes quero mandar dois abraços aqui, tá? O meu compadre Samarone, boa noite. Três abraços, na verdade. Vamos passar pra três já. Compadre Samarone, boa noite, compadre Gladstone Lanzana, boa noite, e também grudadito comigo, Marcelo Lincoln, gaúcho amigo com Oswaldinho Carlos, sai agora meu compadre, mas homem de Deus.
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6: Do tamanho do Rio Grande, meu compadre Marcelo, velho, segura por

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1: Dezenove horas e 12 minutos no teu bolicho, começando mais uma rodada de mate. O mate musical é servido por Luiz Marenco, Filosofia de Andejo.

Até o Rio Grande, velho, no Mato Grosso, cuyudo. 19h17, Luiz Marenco. O mundo é muito pequeno pras patas do meu cavalo. Filosofia de andejo, né, tchê? Lá pelas tantas ele fala assim, né, tchê? Até o mais analfabeto, né, Lodi? Olha o trava-língua do Lodi. Até aquele que não sabe ler, sabe brincar de namoro, rasquetada aí. Eita, Rio Grande, mandar um abraço aqui pro meu compadre Jamison da Silva, que é lá de Nossa Senhora do Socorro de Sergipe. Tá aqui por Sorriso, meu compadre, velho. Dá um alô, dá um buenas pra mim. Boa noite. Centro América FM, Jamison de Nossa Senhora do Socorro, no Sergipe, mas que tal, vivente? Também meu compadre, dançador, uma barbaridade, compadre Fusinato, a dona Ângela, o senhor Antônio, a dona Tereza, estamos tomando uma já para esquentar o pelo, né, tchê? Um abraço ao compadre Antônio Lenoir, um abraço pra dona Tereza, um abraço pra dona Ângela Fusinato, pro Abacate. Pra gurizada do Lions Clube, que fez uma baita festança por ontem, né, tchê? A todos que colaboraram com o Lions, muito obrigado pela companhia e sintonia. Já que deu, Fusinato, Abacate, já que deu uma esfriada no pelo, o que tu acha de uma jada essa madrugada, hein, tchê? Júlio Saldanha no boliche, irmão do Miro. Noite de jada, depois tem grupo Rodeio Chamarrita Galpão.

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1: Este tal de namoro por internet nunca vai dar certo mesmo, né, tchê? Namoro bom é aquele que começa numa valsa, né? A valsa é aquela música, ou tu arruma casamento, ou tu desmancha noivado. Ah, tu não sabe dançar valsa, então tu vai desmanchar noivado. 19 horas e 34 minutos, morena luxuosa. Eu gosto do luxo

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No compasso do Som do Sul, Bailanta do Tiburcio, 19h50. Estamos aqui com o Teu Boliche do 89, campeirando o Rio Grande do Amaro. Vamos botar uma musiquinha aqui só para nós botar o recado aqui.

0: Em seguida tem Emerson Gotardo entre mates e milongas e Zeca Fernandes, uma milonguita galponeira. Antes tem um abraço, claro que tem, peraí. Agora sim, vamos lá. Carlão na Brescancim, boa noite. Natalino Ferreira no Bela Vista, boa noite, boa noite. Lá em Ipiranga do Norte, Ney na Fazenda Ariel, boa noite. Sinop, sítio seu José Maria, Dona Nega, boa noite. Tapurá, Fazenda Boa Esperança, Ricardo Berres. Oi, garete. Pessoal da Faísca, Jonathan, Nayara, José Gabriel, a Júlia, Joaquim, seu Chespa, boa noite. Maria Creuza no Jardim Amazônia, boa noite, boa noite. Ah, tem um que tá passando batido aqui, mas não vai passar mais. Segundo a filosofia, segundo o que me diz a internet.
1: Parabéns.
0: O meu compadre Júnior Betanin tá de aniversário hoje, mas que tal o vivente, né, tchê? Quieto tipo guri de fralda cheia, hein?
1: Felicidades que tu colhe assim.
0: Um abraço, meu compadre Júnior Betanin, um abraço pro Henrique, um abraço pra Preta. Tamo junto no boliche, meu compadre. E ele é quieto, né? Não falando nada, né? Acho que é barbaridade. Compadre Maurício Vieira, comadre Ivone Cristina, boa noite. Eloir Marcos, lá na Fria Nova Prata, boa noite. A dona Idacia ali na Vila Cardoso. Vila Cardoso é perto de Porto Espiridão, tia. Mas que barbaridade, meu Deus. O Jorge da Borracharia no Caravaggio. Ô, rapaz, onde é que tu anda, tio? Rogério Machado, lá em Porto dos Gaúchos, lá no sítio San Severino, boa noite, boa noite. No Benjamin Reiser, o Luan Piazza, a Natália, o Bento, todo mundo grudadito com o tio Lodi, escutando o nosso boliche do 89. Vamos assim, né, tio? Duas milongas, uma atrás da outra, encordoada, entre mates e milongas, e depois milonguita galponeira.

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2: E no Bolicho da 89 não pode faltar um cidadão chamado Mano Lima.